0: eu, Mariana Jungmann e Luciano Seixas.
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0: Quem tem dinheiro em casas de apostas vai receber informações do governo federal sobre como e quando pedir a devolução dos valores.
1: Os avisos serão enviados pela caixa postal do gov.br e também pelo WhatsApp, para orientar os usuários sobre os procedimentos e os prazos.
0: Pelas novas regras, os valores devem ser devolvidos diretamente pelas casas de apostas até 5 de outubro. Em alguns casos, a restituição será feita por instituições financeiras, com prazo até 14 de outubro.
2: As empresas têm até o dia 5 de outubro, próxima segunda-feira, para retirar as propagandas do ar, inclusive de patrocínios. Dia 5, também, às 11h59 da noite, é o prazo para retirada voluntária dos valores pelos apostadores. A partir de terça-feira, dia 6, os sites e aplicativos de apostas saem do ar. Entre os dias 7 e 8 de outubro, as bets devem informar as instituições financeiras os saldos remanescentes, discriminados por CPF. E de 9 a 14 de outubro, finaliza o prazo para devolução dos saldos aos apostadores pelos bancos. A partir do dia 14, se houve qualquer obstáculo para devolução dos valores, os saldos serão repassados à Caixa Econômica Federal, que receberá os recursos e vai providenciar a devolução aos apostadores. Luciana Colares de Holanda, para a Voz do Brasil.
1: E também está sendo feita a operação contra as bets que não eram regularizadas, as ilegais.
0: Já foram retirados do ar 506 sites suspeitos de oferecer apostas de forma irregular no Brasil.
1: A ação foi feita pelos Ministérios da Justiça e Segurança Pública e da Fazenda, que monitoram plataformas sem autorização para funcionar no país.
0: Levantamento também identificou 43 canais e grupos ativos no Telegram relacionados à divulgação de apostas e jogos de cassino online. Juntos, eles ultrapassam os 202 mil integrantes.
1: A iniciativa faz parte de um trabalho para interromper o acesso a plataformas que operem sem autorização e impedir que novos endereços sejam usados para oferecer apostas ao público brasileiro.
0: Uma questão de saúde mental.
1: Assim, o governo federal definiu a onda de vício em apostas online, as bets, que foram proibidas na semana passada em todo o país.
0: Transtornos e até mesmo casos de suicídio entre os jogadores tornaram o problema mais que uma questão financeira, segundo o Ministério da Saúde.
1: Mesmo com a proibição, o SUS segue oferecendo atendimento para os afetados.
3: Em 2022, o homem, que vamos chamar de Reinaldo, foi apresentado a uma plataforma de apostas de times de futebol. Ele gostou do que, até então, considerava uma brincadeira inofensiva. Mas, aos poucos, Reinaldo foi se afundando nas apostas online. Chegou ao ponto de comprometer a renda da casa e pegar empréstimos para tentar cobrir os rombos causados pelas bets.
4: Eu cheguei a pegar um empréstimo no banco de R$7 mil, botei uma banca e no outro dia eu já tinha perdido os mesmos R$7 mil. E eu fiz isso não foi uma vez, foram em outras vezes também.
3: Após 4 anos de vício, Reinaldo teve um princípio de infarto e entendeu que era hora de procurar ajuda.
4: Nesse dia eu tive uma virada de chave, assim, no sentido de que eu pensei, ou eu paro ou eu acabo com a minha vida.
3: Entre maio e junho, 50 milhões de brasileiros apostavam em bets, segundo pesquisa da Confederação Nacional de Dirigentes Lojistas e do Serviço de Proteção ao Crédito. De acordo com um estudo, que considerou apenas as capitais, 43% dos apostadores já deixaram de pagar contas essenciais, como água e luz, ou abriram mão de lazer por conta dos jogos. Merula Borges, especialista em finanças da Confederação, diz que o vício não prejudica apenas os apostadores, mas a própria economia do país.
5: Ultimamente, só os custos negativos de saúde e no comércio ficam no Brasil, enquanto a maior parte do lucro acaba indo para fora, com empresas que estão instaladas fora, que não geram emprego.
3: Os efeitos colaterais das bets extrapolam as finanças. Um dos principais motivos para a proibição dos jogos no Brasil, segundo o governo federal, é que o vício se tornou um problema de saúde pública. Quadros como ansiedade, depressão, alterações no sono e no humor são associados ao transtorno do jogo. Segundo a OMS,

0: disse à Organização Mundial de Saúde, o risco de morte por suicídio é 15 vezes maior entre pessoas que estão nessa condição. Entre 2018 e 2025, os atendimentos no SUS ligados a jogo e problemas com apostas cresceram 140%. O ministro da Saúde, Alexandre Padilha, lembra que as pessoas afetadas podem recorrer ao SUS para buscar ajuda.
1: A gente oferece hoje já teleatendimento para as pessoas que, por vergonha, por estigma ou por dificuldade de acesso, não procuram uma unidade de saúde presencial, então elas podem acessar, vão continuar acessando através do Meu SUS Digital. Vamos continuar oferecendo os atendimentos presenciais.
0: Desde que entrou no ar, em dezembro de 2025, a plataforma de autoexclusão do governo federal registrou o pedido de bloqueio do CPF em sites de bets de mais de 1 milhão e 300 mil pessoas. 51% dessas pessoas declararam relação direta com a saúde como motivo para a autoexclusão. Reportagem Luana Karen.
2: Está em vigor uma nova etapa do programa de renegociação de dívidas do governo.
3: Nas fases anteriores, a União dava uma garantia aos bancos para que eles dessem descontos. Agora o governo vai adquirir a carteira de débitos.
2: Os descontos devem começar a ser repassados aos devedores a partir de fevereiro de 2027. Entenda como vai funcionar com Pablo Mundim.
4: Uma nova etapa do programa de renegociação de dívidas, o Desenrola, prevê a compra pelo governo federal de carteiras de dívidas de pessoas físicas. A medida provisória estabelece descontos de, no mínimo, 90% para dívidas de até 10 mil reais. O ministro do Planejamento e Orçamento, Bruno Moretti, explica quais dívidas poderão ser incluídas no programa.
5: As dívidas em atraso de um período de 2 a 4 anos e meio, mais ou menos, porque a partir de 5 anos essas dívidas prescrevem.
4: Na prática, bancos e demais credores poderão oferecer suas carteiras de dívidas em leilões. Será selecionada a instituição que oferece o maior desconto. Depois da compra, o consumidor poderá quitar o saldo restante à vista ou parcelar a dívida. Os juros e as demais condições de pagamento ainda serão definidos pelo Conselho Monetário Nacional. A economista e professora da FGV, Carla Beni, fala sobre a diferença dessa medida para outros programas de renegociação.
6: A mudança desse modelo é que o cidadão vai dever para o Tesouro Nacional. Então, o Tesouro que vai fazer toda a negociação com o banco e vai comprar os lotes pelo maior desconto possível.
4: A economista da FGV, Carla Beni, também orienta os consumidores sobre os cuidados para evitar um novo endividamento.
6: O importante é que a pessoa já comece a fazer uma programação, já vai tentando já juntar algum valor. Numa situação ideal, ela quitaria essa dívida à vista para não continuar com outra dívida. Mas se ela precisar parcelar, é importante que essa parcela caiba no orçamento para que ela não se frustre novamente.
4: O cronograma prevê o chamamento dos credores em novembro, a apresentação das propostas em dezembro e a homologação em janeiro. A previsão é que os contratos sejam assinados e os descontos comecem a ser repassados aos devedores em fevereiro de 2027. Para acompanhar as próximas etapas e saber como participar, o consumidor deverá consultar os canais oficiais do programa, que ainda serão divulgados. Reportagem Pablo Mundim.
3: O Setembro Verde chama a atenção para a importância da doação de órgãos.
2: E nós conversamos com a coordenadora-geral do Sistema Nacional de Transplantes do Ministério da Saúde, Patrícia Freire, sobre a logística, as regras e as diferenças que esse gesto pode fazer para salvar vidas e dar uma nova chance a quem espera por um transplante. Acompanhe. Doutora Patrícia, bem-vinda à Voz do Brasil, um prazer ter a senhora conosco aqui. Vamos começar então essa conversa com uma dúvida que é muito comum, né? Qualquer pessoa pode ser doadora de órgãos e tecidos?
7: Sim, qualquer pessoa, primeiramente, obrigada, Mariana, pelo convite. Aqui no mês da doação é muito importante a gente falar sobre isso, né? Setembro é dedicado à doação, ao incentivo à doação de órgãos e tecidos, né? Então, a resposta é sim. Qualquer pessoa saudável, que não tenha doenças transmissíveis, pode ser doadora de órgãos e tecidos, né? Para ser doador de órgãos após a morte, é preciso estar em... morte encefálica. E para ser doador de tecidos, o coração já pode ter parado e é possível doar alguns tipos de tecidos.
2: Agora, existe idade mínima para essa doação ou idade máxima?

0: Idade máxima não tem. Idade mínima, sim, para aqueles pacientes que estão em morte encefálica, porque a morte encefálica, que é a morte cerebral, né, ela só pode ser diagnosticada a partir de 7 dias de vida. Então, a idade mínima, é claro, tem que ser a partir de 7 vidas, mas a partir de 7 dias de vida é possível doar órgãos para transplante. Idade máxima não tem. Vai depender, é claro, da performance da pessoa, né? Hoje em dia, um idoso, por exemplo, de 70 anos, né, existem pessoas com 70 anos que estão, são atletas, que estão muito bem de saúde, então isso não impede a doação de órgãos. Então não existe idade máxima, existe a condição da pessoa naquela idade. Se ela estiver bem, saudável, sem doenças transmissíveis, não há impedimento só pela idade. A idade isoladamente não impede a doação de órgãos.
1: E aí, no caso, uma criança doa para outras crianças, idoso necessariamente vai doar para outro idoso? Tem essa relação?
0: Depende. Na verdade, o regulamento técnico do Sistema Nacional de Transplantes, ele prioriza que doadores abaixo de 18 anos, órgãos de doadores que tenham de 18 anos ou menos, sejam vão primeiro para receptores também com abaixo de 18 anos. Mas isso varia um pouco, assim, por exemplo, porque nós podemos ter uma criança de 13 anos que seja muito grande, tenha, por exemplo, um coração já grande, né? Nós temos adolescentes aí de 13, 12 anos que tem 1,90m, né? Porte físico de adulto. Então, o coração desse adolescente provavelmente não vai caber numa criancinha de 1 ano que está precisando de um coração para transplante. Então, a gente faz essa relação antropométrica também, né? Mas, a priori, órgãos de doadores infantis vão primeiro para receptores infantis. Se não tiver nenhum receptor dessa faixa etária compatível, aí ele vai para a doação de órgãos para adultos normalmente. Mas a gente procura fazer essa compatibilidade antropométrica.
1: Agora, a senhora mencionou, né, a doação em casos de morte encefálica. A gente tem doação também de pessoas em vida, porque eu acho que a maioria das pessoas, quando pensa em doação de órgãos, já pensa em situação de morte, né? Mas a gente tem doação em vida também. A senhora pode falar um pouquinho pra gente dos dois casos, assim, quando que se trata de doação pós-morte, quando que é possível fazer doação em vida ainda?
0: Sim, a doação pós-morte, ela é prevista em lei, né? E ela ocorre numa situação que a gente chama de morte encefálica, que é quando há a perda da função total das funções do cérebro, né? A gente sabe que todo o nosso organismo é comandado pelo nosso cérebro, então quando ele para de funcionar, isso é a morte de fato do indivíduo. E é na morte encefálica que é possível se doar coração, rins, fígado, pâncreas, intestino e tecidos também. É possível doar córneas, é possível doar pele, ligamentos, ossos, tendões, enfim. Mas na doação inter vivos, a gente só pode doar órgãos duplos ou órgãos que se regeneram, né? Então, em vivo, na doação em vivos, a gente pode doar um dos rins, parte do fígado e pode doar medula óssea. Esse é o tipo de doação em vida que pode acontecer.
1: Muito bem. Agora, doutora, uma única pessoa pode doar mais de um órgão, mais de um tecido?
0: Com certeza. Um único doador falecido, por exemplo, ele pode doar até 7, 8 órgãos e também pode doar todos os tecidos, exceto medula óssea. E o doador em vida é aquilo que eu falei, ele pode doar medula óssea, um dos rins ou parte do fígado.
1: E o Sistema Único de Saúde tem uma lista única para isso? Acho que essa também é uma dúvida que muita gente tem, né? Porque as pessoas têm aquele imaginário de que você pode... Ah, tendo dinheiro, você vai passar na frente. É uma lista única, né?
0: É uma lista única. Critérios econômicos, sociais, políticos, enfim, isso não é um consenso comum, é uma lenda urbana, né? Isso não existe, a lista é única. A distribuição dos órgãos que são doados pelas famílias, ela é feita através de critérios técnicos e não é feita assim diretamente pelo humano. Há um sistema informatizado que cruza os dados de compatibilidade dos candidatos a transplantes, ou seja, daquelas pessoas que estão inscritas na lista única, com os doadores, com os dados dos doadores, e existe um algoritmo. Então, ele cruza os dados dos doadores e dos receptores e vê qual é o mais compatível e organiza, assim, por critérios cronológicos, por critérios de urgência máxima, né? Então, você pode, por exemplo, uma pessoa pode passar na frente da lista, pode se ela tiver muito urgente. Uhum. Porque tem aquelas pessoas

0: aquela pessoa que está inscrita, mas que ela não está tão urgente, ela pode esperar um pouco. E tem alguns que entram no caso de urgência máxima, que ela precisa transplantar em 48 horas, ou senão ela morre. Então, nesses casos, a lista olha quem está em urgência. E, é claro, ela classifica os urgentes primeiro e os eletivos na sequência. Então, a lista é única e não existe. O nosso sistema, ele prima por isso, sabe, Mariana? Ele prima pela transparência do sistema. Então, as pessoas que são candidatas a um transplante e que estão escritas nas listas, elas têm acesso ao seu prontuário e elas podem acompanhar a sua situação na lista. Então, ela vai ver quem passou na frente por questões de urgência, enfim. Então, a lista é totalmente transparente e não é possível se passar na frente da lista por questões que não sejam urgência.
1: Agora, antes da gente encerrar, queria que a senhora falasse um pouco sobre como as pessoas devem proceder caso elas queiram ser doadoras, né? Acho que é muito importante, principalmente quando se você tem a intenção de ser doadora, mas você percebe que a sua família pode ter algum tipo de preconceito com aquilo ou algum tipo de resistência, né?
0: Na verdade, as famílias não têm preconceito, as famílias não têm conhecimento, porque a doação de órgãos é uma coisa, assim, a gente costuma dizer que é o suprassumo da alta complexidade, né? Quando todos os tratamentos falharam, o que que resta agora? Trocar o órgão? Então, as famílias têm desconhecimento, né? Mas o que é essencial, que fique assim de mensagem para quem está nos ouvindo, é que se você deseja ser um doador após a sua morte, você venha a falecer e quiser se tornar um doador, você precisa deixar claro para a sua família. Então, você, sei lá, está numa conversa de fim de semana, vocês estão ali no almoço de domingo na família, né? Você fala assim, gente, lembra aquela coisa da doação de órgãos? Eu quero deixar bem claro, eu vou ser doador, viu? Se eu morrer, a gente até brinca, né? Se eu doer, é para doar, se eu morrer, é para doar tudo. Então, é isso que precisa ficar claro, porque a família, ela tende a fazer os gostos do seu ente querido
1: a
0: quando ele fala,
1: né,
0: ela tende a respeitar. Então, o que é muito claro é falar, gente, se eu morrer algum dia, eu quero, lembrem, eu quero ser doador de órgãos. Se eu não puder, por exemplo, se não houver morte cefálica, a pessoa já tiver o coração parado de cara, né, assim, por exemplo, num acidente de trânsito, o coração parou ali, dá para doar córneas, dá para doar ossos, dá para doar pele, dá para doar músculos, tendões, dá para doar uma série de outros tecidos, principalmente a gente tem que lembrar das córneas. A nossa lista de córneas hoje é gigante. E você imagina você poder doar os seus olhos e fazer com que uma pessoa volte a enxergar. Então, isso é muito importante. Então, a mensagem que precisa ficar para as famílias, para a pessoa que quer se tornar um doador, avisa a sua família, porque quem vai autorizar a doação é a sua família.
1: Muito bem, nós conversamos com Patrícia Freire, coordenadora geral do Sistema Nacional de Transplantes do Ministério da Saúde. Doutora Patrícia, muito obrigada pela entrevista à Voz do Brasil.
0: A gente é convidada.
2: 2027 vai ser o ano da Copa do Mundo Feminina no Brasil.
1: E de olho no futebol feminino brasileiro, foi sancionado nesta segunda-feira um marco legal para a modalidade.
2: A legislação prevê medidas para profissionalização nas competições, proteção à maternidade e prevenção e combate à discriminação no futebol.
3: Foi sancionada nesta segunda-feira a Lei do Futebol Feminino, que estabelece diretrizes nacionais para o desenvolvimento do esporte. Entre as medidas, está a redução gradual do número de atletas não profissionais nas competições oficiais. Na principal divisão nacional, cada equipe poderá ter inicialmente até 4 jogadoras não profissionais. Nas demais divisões nacionais e na principal divisão estadual, o limite será de 6. A lei também estabelece medidas para ampliar a participação das mulheres em diferentes áreas do futebol e garantir mais direitos às atletas, como explica o ministro do Esporte, Paulo Henrique Cordeiro.
4: É uma lei que também se preocupa com a formação de gestoras, com técnicas, com a arbitragem feminina no futebol, com condições como a proteção à maternidade, com a busca da igualdade salarial entre as jogadoras do futebol feminino e do futebol masculino, que se preocupa essencialmente com o desenvolvimento desse futebol feminino, de nós virarmos a chave.
3: As atletas também deverão ter acesso a condições equivalentes de treinamento, espaços, equipamentos e profissionais de suporte. A legislação inclui ainda medidas de prevenção e combate à discriminação, ao racismo, à intolerância e à violência contra as mulheres no futebol. A medida entra em vigor durante a preparação do Brasil para sediar, em 2027, a Copa do Mundo Feminina. O Mundial será realizado de 24 de julho.

0: junho a 25 de julho em 8 cidades brasileiras. Reportagem Thaís de Araújo.
1: O governo federal divulgou hoje uma série de medidas que vem tomando para evitar que o aumento do preço do petróleo, causado pela guerra no Oriente Médio, traga prejuízos para a população brasileira.
2: A cotação internacional do barril do petróleo Brent, o tipo que é para comercialização, já acumula uma alta de 40% desde o início dos conflitos.
3: As medidas fazem parte de um conjunto de ações para evitar o aumento do preço dos combustíveis no país, diante da alta dos preços internacionais do petróleo. O pacote inclui nova portaria do Ministério da Fazenda, que prorroga a subvenção de R$ 2,12 por litro de óleo diesel, publicada na última sexta-feira. Segundo o ministro do Planejamento e Orçamento, Bruno Moretti, a política de concessão de subsídios aos combustíveis ainda é necessária e precisa ser mantida para atenuar os efeitos da guerra no Oriente Médio entre Estados Unidos, Irã e Israel.
4: A política de subvenção, ela funciona sempre como um amortecedor. Ela é do tamanho necessário para amortecer o choque e nunca ela é discricionária, sem parâmetros.
3: Na semana passada, também foi deflagrada a Operação Carga Pesada. De acordo com o balanço divulgado nesta segunda-feira, entre 21 e 25 de setembro, 241 fiscalizações foram realizadas em postos, distribuidoras e revendedoras para checar preços e qualidade dos combustíveis e do GLP, o gás de cozinha. O ministro da Justiça e Segurança Pública, Wellington Lima, destacou que o reforço na fiscalização não vai de encontro ao livre mercado. O ministro disse ainda que é preciso diferenciar a liberdade para a definição de preços das situações consideradas abusivas.
5: A necessidade de nós, a todo instante, chamarmos atenção para a distinção entre o uso, a liberdade de preço e o abuso. O uso dessa faculdade não se confunde com este abuso indiscriminado de preço. Imaginar 1.300% de incremento na margem de lucro é algo que atenta frontalmente contra o interesse da sociedade brasileira, da cidadania, da dimensão dos consumidores, e o nosso aparato de Estado deverá estar absolutamente mobilizado para reprimir esse tipo de conduta.
3: O governo também aumentou as penalidades previstas para infrações cometidas por integrantes da cadeia de combustíveis. Com a nova regra, o teto para as multas passou de 14 para 500 milhões de reais. Reportagem Gabriela Noronha.
1: E devido à elevação abusiva de preços, a ANP, Agência Nacional do Petróleo, Gás Natural e Biocombustíveis, já aplicou multas que somam mais de 700 milhões de reais a distribuidoras de combustíveis.
2: E essas foram as notícias do governo federal.
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1: Fique agora com as notícias do Poder Judiciário e do Congresso Nacional. Boa noite.
2: Boa noite para você e até amanhã.
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8: STF vai definir limites para quebra de sigilo telemático em fiscalização tributária.
9: Acordo prevê medidas para combater o assédio eleitoral na administração pública da Paraíba.
8: Para o STJ, condenação por violência doméstica é fundamento suficiente para impor a participação do agressor em grupo reflexivo.
9: Boa noite, eu sou Marcela Luiza.
8: E eu sou Walter Lima.
9: Supremo Tribunal Federal vai definir se a Justiça pode autorizar a quebra de sigilo telemático em fiscalizações de tributos.
8: A decisão final do STF deverá ser aplicada por todo o judiciário do país. Marcelo Della Libera.
10: O caso começou com uma ação da União que pediu acesso a e-mails e arquivos armazenados em nuvem de um investigado para apurar um suposto esquema de emissão de notas fiscais falsas. No recurso ao Supremo, a União sustenta que o Marco Civil da Internet permite, mediante ordem judicial, o acesso a dados armazenados também em processos de outras áreas. O relator ministro Dias Toffoli destacou que a discussão envolve, de um lado, o direito à privacidade e ao sigilo das comunicações e, de outro, o interesse público na arrecadação isenção de tributos. Ainda não há data para o julgamento do mérito no Supremo.
9: Acordo homologado pela Justiça do Trabalho prevê medidas para combater o assédio eleitoral na administração pública da Paraíba.
8: O Estado também vai

0: pagar indenização por dano moral coletivo. Samantha Flor.
1: O acordo foi firmado entre o Ministério Público do Trabalho e o Estado da Paraíba. A previsão é de ações para identificar e coibir práticas de assédio eleitoral e também discriminatórias nas relações de trabalho da administração estadual. O Estado ainda vai pagar R$ 200 mil por dano moral coletivo em 20 parcelas. A decisão prevê multa em caso de descumprimento.
2: Mesários preparam sessões eleitorais antes da abertura da votação.
0: Equipes orientam o eleitorado e garantem o funcionamento das sessões. Estevão Furtado.
3: No dia 4 de outubro, as sessões eleitorais vão funcionar das 8 da manhã às 5 da tarde, no horário de Brasília. Durante o pleito, mesárias e mesários conferem a identificação, registram a presença, liberam a urna e orientam eleitoras e eleitores sem interferirem na escolha do voto. Celulares e outros equipamentos que possam gravar ou transmitir imagens devem ficar desligados e guardados no local indicado pelos mesários, enquanto a pessoa vota. Ao final do horário de votação, a equipe imprime o boletim de urna e encaminha a mídia de resultado para a transmissão dos dados.
2: Condenação por violência doméstica é fundamento suficiente para obrigar agressor a participar de grupo reflexivo como condição de suspensão da pena.
0: O entendimento é do STJ, Fátima Uchoa.
4: Um homem condenado por violência doméstica teve a execução da pena suspensa desde que cumprisse algumas condições, como a de frequentar 5 sessões de grupo reflexivo. O Tribunal de Justiça do Rio de Janeiro afastou essa condição por entender que não houve fundamento específico para determiná-la, o que resultou em recurso do Ministério Público. O STJ restabeleceu a obrigação. Segundo o relator ministro Rogério Schietti Cruz, o juiz só precisa apresentar justificativa específica se decidir não aplicar a medida. Para o ministro, os grupos buscam responsabilizar o agressor e ajudar a romper o ciclo de violência doméstica.
2: Justiça bloqueia 146 milhões de empresas acusadas de envolvimento em garimpo na terra indígena Yanomami.
0: A decisão é fruto de um pedido do MPF, Vanessa Pereira.
5: Segundo a ação, a cassiterita era extraída clandestinamente da terra indígena Yanomami, em Roraima, transportada por aeronaves a partir de pistas de pouso clandestinas, registrada como se fosse produção de cooperados e, em seguida, adquirida pela White Soul de Metalurgia e Mineração Limitada, que transformava o minério em lingotes de estanho. Com isso, além do bloqueio de bens, direitos e valores, a Justiça também determinou que a Receita Federal informe os dados de faturamento das 4 empresas de 2021 a 2025. Essas informações servirão de base para sanções e eventual revisão de valores bloqueados.
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2: Uma boa noite.
0: E até amanhã.
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8: Eu sou Humberto Pinheiro e estes são os destaques de hoje do Jornal do Senado, que começa agora. Congresso vai iniciar a análise da medida provisória que proíbe as bets em todo o país. CCJ analisa punições para quem desiste de criança adotada. Sancionada lei que cria Universidade Federal da Fronteira Norte em Oiapoque, no Amapá. Boa noite. Já está no Congresso Nacional a medida provisória 1394 de 2026, que proíbe em todo o país as chamadas bets. Pelo texto, que será analisado por uma comissão mista de senadores e deputados federais antes de ser votado pelos plenários da Câmara e do Senado, a restrição valerá para as apostas sobre eventos reais de temática esportiva e sobre eventos virtuais de jogos online. As informações com o repórter Alexandre Campos.
9: Além de acabar com as atuais concessões no prazo de 30 dias, a MP prevê o bloqueio do acesso a sites e aplicativos de apostas. As empresas que exploram a atividade não terão direito a qualquer indenização nem a devolução do valor.

0: porque repassaram ao governo pela outorga do serviço. A conta vinculada a algum operador que continuar explorando ilegalmente a atividade será bloqueada e os valores serão destinados ao Fundo Nacional de Segurança Pública. O dinheiro referente a jogos não apurados e os recursos de prêmios de apostas, cujo resultado tiver sido concluído antes da vigência das novas regras, deverão ser devolvidos aos apostadores. O texto ainda veda publicidade, propaganda e patrocínio relacionados a esse tipo de atividade e impõe obrigações aos provedores de aplicações de internet e lojas virtuais como impedimento de oferecer produtos ou serviços referentes a apostas. O vício em bets tem levado famílias ao endividamento e há mais registros de casos de depressão e de ansiedade com aumento do risco de suicídio, problemas que, de acordo com o governo, motivaram a edição da medida provisória. A população pode se manifestar sobre a MP clicando em consulta pública no endereço senado.leg.br/e-cidadania.
1: O Congresso também recebeu o projeto de lei do Executivo que tipifica crimes relacionados às bets. O texto torna crime tanto a exploração quanto a publicidade de bets, tipificando 5 condutas como criminosas. A proibição das bets prevista em medida provisória já está valendo, mas o projeto que trata dos crimes ainda precisa ser votado pela Câmara e pelo Senado para virar lei e entrar em vigor. A Comissão de Constituição e Justiça do Senado deve discutir uma alteração no Estatuto da Criança e do Adolescente para punir adultos que desistem do processo de adoção. A proposta busca introduzir sanções específicas para desencorajar a chamada desistência tardia, quando a criança já consolidou laços afetivos com os adotantes. Repórter Douglas Castilho.
2: De 2019 a 2024, mais de 2 mil crianças registradas para adoção passaram por pelo menos um processo de devolução, segundo dados do Conselho Nacional de Justiça. Foi pensando nesse cenário que o ex-senador Major Olímpio apresentou o projeto de lei que estabelece sanções para os adotantes que desistirem durante o processo. A relatora da proposta na Comissão de Direitos Humanos, senadora Damares Alves, do Republicanos do Distrito Federal, falou das consequências dessa espécie de segundo abandono.
3: Agravam ainda mais a vulnerabilidade de crianças e adolescentes que, por vezes, já sofrem trauma anterior de exclusão ou perda da família de origem.
2: A proposta prevê punições como o pagamento de indenização e até responsabilização por crime de abandono de incapaz, se a desistência ocorrer após a sentença judicial definitiva de adoção.
1: Foi sancionada a lei aprovada pelo Senado que cria a Universidade Federal da Fronteira Norte, com sede em Oiapoque, no Amapá. Repórter Rodrigo Rezende.
4: A Universidade Federal da Fronteira Norte, a UFFN, terá sede em Oiapoque, na fronteira com a Guiana Francesa, e será vinculada ao Ministério da Educação. O campus da Unifap, Universidade Federal do Amapá, que fica no município, passa a integrar a nova universidade, com a transferência dos cursos, estudantes e cargos. A UFFN terá como objetivos oferecer graduação e pós-graduação, desenvolver pesquisa, extensão e cultura e promover a inovação e o desenvolvimento regional. O presidente do Senado, Davi Alcolumbre, destacou o papel da instituição na formação de profissionais e pesquisadores, principalmente com a possível exploração de petróleo na região.
5: De formarmos capacidade intelectual na academia, na universidade, no conhecimento, nessa nova perspectiva das riquezas da exploração do petróleo e das riquezas que o petróleo pode proporcionar para o Brasil e vai proporcionar para a Amazônia, de conhecimento, de inteligência, e a universidade, só ela é capaz de gerar todas essas perspectivas.
4: Para 2027 e 2028, estão previstos investimentos de R$20 milhões por ano na nova universidade.
1: Uma proposta em análise na Comissão de Educação propõe que bibliotecas de escolas públicas disponibilizem livros sobre proteção à mulher. Obras que abordem o tema igualdade entre homens e mulheres também devem constar nos acervos. A medida tem como objetivo atuar preventivamente

0: ativamente no combate à violência contra o público feminino e deve ser adotada conforme a previsão orçamentária. A relatora, senadora Ivete da Silveira, do MDB de Santa Catarina, enfatiza que a iniciativa pode ser implementada de forma gradual. Para ela, o acesso a obras literárias, informativas e pedagógicas sobre esses assuntos contribui para o desenvolvimento de atitudes compatíveis com a dignidade da pessoa humana e com a não discriminação.
1: Nem só de violência vive o Brasil. Ele vive também de uma capacidade de reagir a ela.
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0: O Tribunal Superior Eleitoral decidiu que o e-título poderá ser usado normalmente nos dias das eleições, inclusive para download. A novidade vale para os 2 turnos de votação. Mais detalhes com o repórter Herman Kulitz.
5: Os cidadãos poderão usar o aplicativo e-título normalmente nos dias da votação, inclusive para download. Isso vale tanto para o primeiro turno quanto para o segundo. O anúncio foi feito pelo presidente do TSE, ministro Cássio Nunes Marques, destacando as funcionalidades.
6: A Justiça Eleitoral iniciou o envio de notificações oficiais pelo aplicativo e-título. A iniciativa busca facilitar o acesso a informações importantes para o exercício do voto, como a consulta antecipada ao local e a sessão de votação. Reforçamos, portanto, a recomendação para que eleitoras e eleitores mantenham o aplicativo atualizado, façam o primeiro acesso e confiram seus dados com antecedência.
5: De acordo com o TSE, quem tem biometria cadastrada e fotografia digital poderá utilizar o e-título como documento oficial de identificação na hora de votar, apresentando o documento diretamente pelo celular ao mesário. Não serão aceitas capturas de tela nem documentos sem foto.
0: Emissoras de rádio de todo o país poderão transmitir gratuitamente a cobertura especial da Rádio Senado no primeiro turno das eleições. A programação começa às 8 da manhã, com informação e análises sobre a votação. Às 5 da tarde, após o fechamento das urnas, um programa especial acompanha a apuração voto a voto. O sinal está aberto às emissoras parceiras da Rádio Agência Senado. Entre em contato e receba os links de transmissão mandando um e-mail para radioagencia@senado.leg.br. Repetindo, radioagencia@senado.leg.br. Com trabalhos técnicos de Eliseu Caires, o Jornal do Senado fica por aqui. Acompanhe agora as notícias da Câmara dos Deputados. Boa noite e até amanhã.
2: Jornal Câmara dos Deputados.
7: Câmara analisa destinação de percentuais mínimos de recursos ao esporte.
8: Projeto de lei cria uma política nacional de educação para jovens e adultos.
7: Parlamentares apresentam propostas para fiscalizar a qualidade da água.
8: Boa noite. Encerramos hoje o projeto de gravação de edições do Jornal Câmara dos Deputados em emissoras da rede Câmara de Rádio neste ano de 2026. Este programa está sendo produzido diretamente da cidade de Vitória da Conquista, com a participação do colega Guilherme Barbosa, da Rádio Câmara de Vitória da Conquista. Eu sou Márcio Aquilissardi, bem-vindo, Guilherme.
9: Boa noite, obrigado, Márcio. É uma honra profissional participar da apresentação desse jornal da Câmara dos Deputados, dentro da Voz do Brasil. Vamos agora às notícias da Câmara dos Deputados. O Wellington Roberto, do PSD da Paraíba, apresentou proposta de fiscalização e controle para verificar a origem e a regularidade da água utilizada na fabricação de refrigerantes e cervejas no Brasil. A iniciativa prevê a revisão das autorizações realizadas nas fábricas nos últimos 5 anos.
8: O Wellington Roberto quer saber se as empresas usam água mineral dentro dos padrões exigidos pelos órgãos de controle.

0: Estado também solicita explicações sobre a ausência nos rótulos dos refrigerantes de informações relacionadas à origem da água utilizada na produção.
1: Júlio Arcoverde, do PP, quer discutir a prestação dos serviços de abastecimento de água e esgotamento sanitário no estado do Piauí. O deputado cita relatos de falhas no fornecimento e defende mais acompanhamento da execução dos contratos de concessão.
0: Júlio Arcoverde sugere reunir representantes da concessionária, de órgãos reguladores e do poder público em uma audiência sobre o tema. Ele explica que o objetivo é avaliar a fiscalização do setor e discutir medidas para melhorar a qualidade e a continuidade dos serviços prestados.
2: Saúde.
1: Dorinaldo Malafaia, do PDT do Amapá, defende a aprovação de projeto de lei complementar que inclui o combate à malária entre os objetivos da atuação conjunta da União, dos Estados, do Distrito Federal e dos municípios. A proposta prevê ações articuladas aos processos de licenciamento ambiental.
0: Dorinaldo Malafaia alerta que grandes empreendimentos instalados em regiões com alta incidência de malária devem considerar durante o processo de licenciamento os riscos da doença. O deputado avalia que a cooperação entre os entes federativos pode fortalecer a prevenção e o controle.
2: Segurança Pública.
1: Sargento Faur, do PL do Paraná, defende o aumento das penas para motoristas alcoolizados que causarem acidentes com vítimas. Ele cita casos recentes de atropelamentos fatais e mortes de motociclistas provocados por condutores embriagados.
3: Eu apresentei, baseado nessa carnificina que estamos vivendo no trânsito, um projeto duríssimo, que ele aumento de pena, reclusão de 6 a 20 anos quando o motorista sob influência de álcool ou outra substância psicoativa provocar morte no trânsito, crime inafiançável. Ou seja, chega de fiancinha de 3 mil, de 1 mil, de 2 mil, não, vai ficar preso até decisão judicial. Multas mais severas.
0: A proposta também prevê 10 anos de suspensão da carteira de motorista em casos de morte e 7 anos quando houver invalidez permanente da vítima. Para Sargento Faur, as mudanças evitam a sensação de impunidade e tornam mais rigorosa a punição para crimes cometidos por motoristas embriagados.
1: Favorável à redução da maioridade penal de 18 para 16 anos, Paulo Freire Costa, do PL de São Paulo, considera que as regras atuais de punição para adolescentes precisam levar em conta a gravidade dos acontecimentos. Ele é um dos autores de PEC sobre o tema.
0: O texto assinado por Paulo Freire Costa também inclui a responsabilização penal de adolescentes maiores de 12 anos que cometam crimes violentos e hediondos. A justificativa aponta que o limite de 3 anos de internação pode estimular o recrutamento de menores para a prática de crimes.
2: Justiça.
1: O projeto de Alexandre Guimarães, do MDB do Tocantins, cria regras para punir a chamada litigância abusiva reversa. A proposta prevê punições para réus que descumpram decisões judiciais de forma reiterada ou apresentem recursos sucessivos apenas para atrasar as determinações da justiça.
0: De acordo com Alexandre Guimarães, grandes litigantes costumam transformar a demora dos processos em estratégia de negócio, o que sobrecarrega o judiciário. Para ele, a medida combate o abuso de poder econômico nos tribunais e assegura que as decisões sejam cumpridas.
2: Educação.
1: A Câmara analisa a criação de uma Política Nacional de Educação de Jovens e Adultos. A proposta pretende avançar na construção de medidas para estimular milhões de brasileiros que não conseguiram concluir os estudos. A repórter é Maria Neves.
4: A Comissão de Educação da Câmara dos Deputados aprovou o projeto que institui a Política Nacional de Educação de Jovens e Adultos. Pela proposta, o poder público deverá adotar ações para assegurar o acesso e a permanência na escola de todos os cidadãos que não concluíram o ensino fundamental ou médio na idade própria. Dentre as medidas previstas estão a busca ativa de estudantes que abandonaram os estudos, a previsão de orçamento próprio para o programa em igualdade de condições com o ensino regular e a oferta de bolsas de estudo. Ainda de acordo com o texto aprovado, a União deverá oferecer a

0: Assistência técnica a estados e municípios para ampliar a oferta de vagas na educação de jovens e adultos. Nessa modalidade, as instituições de ensino deverão oferecer cursos em horários flexíveis, inclusive aos fins de semana. Para a deputada professora Luciene Cavalcante, do PSOL de São Paulo, que integra a Comissão de Educação, a proposta é fundamental, uma vez que o Brasil ainda conta com milhões de pessoas que não concluíram a educação básica.
1: Hoje, no nosso país, mais de 1.000 cidades não têm sequer uma turma de EJA. Isso é um escândalo. Quando a gente vai olhar que são quase 70 milhões de brasileiros que hoje não concluíram a educação básica.
0: O projeto ainda determina a formação de professores especializados e a realização de concursos públicos para a contratação de profissionais específicos para a formação de jovens, adultos e idosos. Os governos também terão de assegurar aos alunos da modalidade de jovens e adultos participação igualitária em programas de material didático, transporte, alimentação e assistência à saúde. Além disso, as instituições de ensino deverão oferecer espaço para acolhimento de crianças entre 4 e 12 anos, sob a responsabilidade de estudantes jovens, adultos ou idosos. A proposta que institui a Política Nacional de Educação de Jovens e Adultos ainda será analisada pelas Comissões de Finanças e Tributação e de Constituição e Justiça. Da Rádio Câmara de Brasília, Maria Neves.
2: Economia. Lucas Ramos, do PSB de Pernambuco, apoia a criação de regras mais claras para responsabilizar os sócios pelas obrigações que permanecem após a extinção de uma empresa. A proposta, segundo ele, protege credores, trabalhadores e fornecedores, além de ampliar a segurança jurídica.
3: Relator da matéria na Comissão de Indústria, Comércio e Serviços, Lucas Ramos avalia que a mudança contribui para reduzir disputas judiciais e fortalecer o ambiente de negócios. Ele afirma que a medida ajuda a coibir o uso indevido da personalidade jurídica para evitar o cumprimento de obrigações.
2: O projeto de Júnior Ferrari, do PSD do Pará, amplia a desoneração tributária para serviços de conservação, modernização e reparo de embarcações listadas no Registro Especial Brasileiro. O texto também inclui as empresas brasileiras de navegação como beneficiárias do Renaval, o programa de incentivo ao setor.
3: Júnior Ferrari alega que a reforma tributária acabou com benefícios que garantiam a competitividade do setor de reparos navais. Ele entende que as mudanças são necessárias para preservar empregos, atrair investimentos estrangeiros e manter a infraestrutura de atendimento à frota brasileira.
2: Juarez Costa, do Republicanos de Mato Grosso, integra a Frente Parlamentar em Defesa do Mutualismo. O grupo pretende acompanhar a regulamentação do sistema em que associados dividem os custos de proteção de seus bens como alternativa ao seguro tradicional.
3: Juarez Costa apoia a articulação entre o poder público, entidades do setor e a sociedade civil para fortalecer esse modelo de proteção patrimonial. A frente também busca contribuir para a aplicação das regras estabelecidas pela lei que regulamentou o mutualismo no país.
4: Agricultura.
2: Produtores rurais endividados poderão ter até 25 anos para pagar seus financiamentos, conforme substitutivo apresentado por Dilceu Esperafico, do PP do Paraná. O relatório do deputado também estabelece carência de até 3 anos para o início dos pagamentos.
3: Dilceu Esperafico considera que a renegociação das dívidas pode ajudar os produtores afetados por perdas na safra, aumento dos custos de produção ou dificuldades na comercialização. O texto também prevê a suspensão de cobranças judiciais durante o período de adesão ao programa de renegociação.
2: Raimundo Costa, do PSD da Bahia, é autor de projeto que cria um selo nacional para a identificação de pescado proveniente da pesca artesanal sustentável. A proposta também institui um programa de rastreabilidade para informar a origem do produto e a comunidade responsável pela captura.
3: Raimundo Costa aponta que a certificação pode aumentar o valor comercial do pescado.

0: artesanal, ampliando o acesso a mercados diferenciados. O texto prevê também que produtos certificados tenham prioridade em compras públicas, feiras e ações de promoção comercial.
1: Trabalho.
2: Mauro Benevides Filho, do União do Ceará, apoia a PEC que reduz de 44 para 40 horas semanais a jornada, com 2 dias de descanso a cada 5 trabalhados.

0: fazendo? É tentando reduzir, em vez de um dia por semana de folga, de lazer, de cuidar da casa, enfim, do que seja, de estudar, é reduzir de 5 por 2. O que é isso? É trabalhar 5 dias e conseguir folgar 2. Isso não significa que sábado e domingo não poderão trabalhar. Poderão sim. Você pode substituir um dia da semana, quarta-feira, trabalhar no sábado e assim por diante. Ou seja, a emenda constitucional prevê isso.
1: Mauro Benevides Filho considera que a redução da jornada também pode aumentar a produtividade. Segundo o parlamentar, empresas que já adotaram a escala de 5 dias de trabalho por 2 de descanso relatam funcionários mais motivados e redução das faltas justificadas por atestados.
2: Zé Adriano, do PP do Acre, apresentou requerimento para a realização de audiência pública para debater o fim da escala 6x1. O deputado propõe ouvir representantes da construção civil sobre os possíveis impactos da mudança nos custos, na produtividade e na manutenção dos empregos.
1: Zé Adriano considera que a construção civil deve participar do debate por empregar grande contingente de trabalhadores e depender intensamente de mão de obra. Ele avalia que a audiência pode contribuir para a análise das propostas sobre o tema que tramitam no Congresso Nacional.
2: Missionário José Olímpio, do PL de São Paulo, apresentou o projeto que autoriza a criação de um Programa Nacional de Proteção a Motofretistas e Mototaxistas. A proposta prevê recursos federais para municípios e o Distrito Federal oferecerem gratuitamente equipamentos de segurança e cursos de qualificação.
1: Missionário José Olímpio defende a priorização de trabalhadores de baixa renda com adesão voluntária aos cursos e sem novos custos para a categoria. Segundo o deputado, o objetivo é reduzir os acidentes e as mortes no trânsito relacionados ao uso profissional de motocicletas.
2: Ercílio Coelho Diniz, do MDB de Minas Gerais, apresentou o projeto que cria o Programa Nacional de Requalificação Profissional para pessoas acima de 45 anos. Segundo ele, o objetivo é oferecer cursos gratuitos de tecnologia e serviços digitais, bolsas de qualificação e incentivos para empresas que contratarem os beneficiários.
1: O projeto de Ercílio Coelho Diniz também prevê prioridade para pessoas desempregadas há mais de um ano. O deputado argumenta que a iniciativa combate o etarismo no mercado de trabalho e reduz o desemprego prolongado entre trabalhadores com mais de 45 anos.
3: Esporte.
2: A Câmara analisa uma proposta que prevê a destinação de recursos ao esporte. A repórter Paula Bittar tem mais detalhes sobre a medida.
4: A Comissão de Constituição e Justiça da Câmara aprovou uma proposta de emenda à Constituição que estabelece que União, Estados, Distrito Federal e municípios deverão destinar anualmente pelo menos 1% da receita de impostos à promoção do desporto educacional e de alto rendimento. Além de definir percentuais mínimos, a proposta propõe um sistema de repasse de recursos entre os entes federativos para viabilizar políticas públicas integradas. Assim, do mínimo previsto para a União, 25% serão destinados aos estados e ao Distrito Federal e 25% aos municípios. Os critérios de rateio dos recursos serão definidos em lei complementar. O relator na comissão, deputado Helder Salomão, do PT do Espírito Santo, defende que a destinação de recursos mínimos pode colaborar para o incentivo ao esporte desde cedo.
5: A escola é a primeira oportunidade que o jovem, que o adolescente tem de começar a prática esportiva. E muitas escolas não têm a estrutura necessária, não têm o apoio. Nós precisamos ter recursos disponíveis, e nós estamos falando de 1% do total dos impostos arrecadados, para investimento em infraestrutura nas escolas do nosso país. Eu tenho certeza que nós vamos revelar muito mais talentos.
4: Segundo Helder Salomão, no futuro, mais dinheiro investido se transformará em mais medalhas para o país.
5: Hoje, nós temos o Bolsa Atleta, que é uma experiência bem-sucedida, porque vários ganhadores de medalha nas Olimpíadas que o Brasil participa são de atletas que tiveram o apoio do Bolsa Atleta. Eu acredito que nós, ao aprovarmos essa PEC e ela se transformar numa legislação que garante recurso para infraestrutura e apoio aos nossos jovens, adolescentes, nós teremos muitos talentos. O Brasil vai se destacar muito mais nas Olimpíadas, nas competições nacionais e internacionais.
4: A análise da proposta pela CCJ é apenas o primeiro.

0: Primeiro passo da tramitação na Câmara. Agora, a PEC que destina recursos para o esporte, assim como outras que estão sendo analisadas em conjunto e tratam do mesmo tema, precisa passar por uma comissão especial e pelo plenário em 2 turnos de votação. Da Rádio Câmara, de Brasília, Paula Bittar.
1: A Câmara analisa projeto que cria uma política nacional para ampliar o acesso de crianças e adolescentes com autismo a atividades esportivas adaptadas. Autor da matéria, André Fufuca, do PP do Maranhão, afirma que a iniciativa utiliza o esporte como ferramenta de desenvolvimento, autonomia e inclusão social.
2: A matéria prevê a criação de núcleos e centros de esporte inclusivo e a capacitação de profissionais para atender esse público. André Fufuca destaca também a integração de ações nas áreas de esporte, educação, saúde e assistência social.
1: Termina agora esta edição especial do Jornal Câmara dos Deputados, produzida e apresentada pela Rádio Câmara de Brasília, em parceria com a Rádio Câmara de Vitória da Conquista, integrante da Rede Câmara de Rádio.
2: Eu agradeço ao Guilherme e a toda a equipe da Câmara de Vereadores de Vitória da Conquista pelo excelente trabalho conjunto.
1: Obrigado à Câmara dos Deputados por esta oportunidade. Este programa teve trabalhos técnicos de Everson Urani e apresentação de Márcio Aquilissardi e Guilherme Barbosa. Boa noite.
2: O Jornal Câmara dos Deputados volta amanhã. Fique agora com as notícias do Tribunal de Contas da União.
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3: 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Boa noite.

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0: barulho pra Diego Arnaldo, vai. 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
1: 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Marília, enquanto eu viver, você viverá.

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3: 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Ludmilla e Pericão.
4: Graças a Deus.

0: Marcos e Vinícius.
1: Valeu, Goiânia. Valeu,
2: Guilherme Danu.
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2: Olha, sinceramente, eu acho que eu tô me deixando levar um pouco pela expectativa, mas me liga depois. Tem tanta coisa que eu queria te falar. Acho que a gente precisa conversar, né?
3: Sempre deixei tudo.

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1: Bom dia, meu amigo, bom dia, meu irmão. Graça, bênção, luz, felicidades. Bom dia, trabalhadores e trabalhadoras. Bom dia, viajantes, motoristas. Grande abraço, bênçãos de Deus na vida dos doentes, enfermos, famílias enlutadas, dos idosos. Que o Senhor ilumine, fortaleça, guie. Que o Senhor seja luz e graça. Que os santos anjos protejam, acompanhem, fortaleçam você, sua família, todos os nossos lares. Orações e preces aos que continuam colocando a vida a serviço dos doentes, enfermos, famílias enlutadas, dos idosos, catequistas e catequizandos. Bom dia, membros dos nossos grupos de reflexão. Que a palavra de Deus continue guiando, iluminando, fortalecendo a vida e a fé. Caro ouvinte, querida família, hoje celebramos a festa de São Miguel, São Gabriel e São Rafael, arcanjos. São muitas dúvidas que as pessoas têm.

sobre essas figuras tão presentes na Bíblia e no imaginário religioso. A primeira delas é: anjos existem? Sim, anjos existem, mas talvez não como muita gente imagina. Seres alados, andrógenos, personificações de seres humanos. Essas são imagens fictícias, fábulas construídas ao longo da história para facilitar o entendimento das crianças sobre os anjos e arcanjos. No entanto, aquilo que foi criado para facilitar o entendimento das crianças acabou por confundir os adultos que estagnaram seus conhecimentos teológicos na etapa da catequese. Caro ouvinte, querida família, muitos precisam de coisas palpáveis para alimentar a sua fé. O próprio Tomé, discípulo de Jesus, quando os amigos disseram que viram Jesus, quis vê-lo, também tocá-lo para poder acreditar. Natanael, do Evangelho de hoje, acreditou porque Jesus lhe disse: eu te vi debaixo da figueira. E Jesus lhe afirma que verá muito mais. Vereis o céu aberto e os anjos de Deus subindo e descendo sobre o Filho do Homem. A partir dessa expressão, imagina-se uma escada que liga o céu e a terra, os anjos subindo e descendo por ela. Portanto, é mais comum do que se imagina que as pessoas queiram um objeto concreto para acreditar, mas os anjos não são encarnações humanas. Reze comigo a oração desta terça-feira, dia 29 de setembro. Ó Deus, que organizais de modo admirável o ministério dos anjos e dos homens, concedei-nos benigno que sejamos protegidos na terra por aqueles que no céu estão sempre junto de vós para vos servir. Ó nosso Senhor Jesus Cristo, vosso Filho, que é Deus e convosco vive e reina na unidade do Espírito Santo por todos os séculos dos séculos. Amém. Primeira música: Compromisso de Amar. Sim.

Prezado ouvinte, querida família, o Evangelho de hoje, São João, capítulo 1, versículos de 47 ao 51. Naquele tempo, Jesus viu Natanael, que vinha para ele, e comentou: aí vem o israelita de verdade, um homem sem falsidade. Natanael perguntou: de onde me conheces? Jesus respondeu: antes que Filipe te chamasse, enquanto estavas debaixo da figueira, eu te vi. Natanael respondeu: Rabi, tu és o Filho de Deus, tu és o Rei de Israel. Jesus disse: tu crês porque te disse, eu te vi debaixo da figueira? Coisas maiores que estas verás. E Jesus continuou: em verdade eu vos digo, vereis o céu aberto e os anjos de Deus subindo e descendo sobre o Filho do Homem. Palavra da salvação. Glória a vós, Senhor. Prezado ouvinte, querida família, um dia de festa, de alegria, de bênçãos de Deus, mas um dia onde nós somos convidados a renovar a grande e bela proteção de Deus. São Gregório começa para definir a palavra anjo, dizendo que ela indica o ofício e não a natureza. Diz ele que os anjos são santos espíritos da pátria celeste, mas que nem sempre podem ser chamados anjos. Os espíritos da pátria celeste, isto é, dos céus, só são considerados anjos quando por eles é feito algum anúncio, afirma Gregório. Aqui começamos a ter um esclarecimento de outra dúvida comum entre os fiéis: a diferença entre anjos e arcanjos. São Gregório diz que aqueles que anunciam fatos menores são ditos, chamados de anjos. Os que levam as maiores notícias são os arcanjos. Para melhor elucidar esse fato, ele diz alguns exemplos. Foi por isso que a Virgem Maria não foi enviado um anjo qualquer, mas o arcanjo Gabriel, para essa missão tão grandiosa. Era justo que viesse o máximo anjo para anunciar a grande notícia. Vemos anjo para anunciar a máxima notícia. Vemos então que na pátria celeste também há hierarquia. Podemos então perguntar: por que ao rezarmos o Ângelus dizemos:

O anjo do Senhor anunciou a Maria, em vez de o arcanjo do Senhor anunciou a Maria, porque todos, anjos e arcanjos, são espíritos celestes que pertencem à mesma categoria divina, diferenciando-se apenas na função, como São Gregório anuncia e esclarece. Tanto anjos quanto arcanjos, querubins e serafins pertencem à mesma natureza divina. É por isso, caro ouvinte, querida família, que a eles são dados nomes especiais de acordo com a função, para designar pelo vocábulo seu poder na ação lá no céu. Pai nosso que estais no céu, santificado seja o vosso nome. Venha a nós o vosso reino, seja feita a vossa vontade, assim na terra como no céu. O pão nosso de cada dia nos dai hoje. Perdoai as nossas ofensas, assim como nós perdoamos a quem nos tem ofendido. E não nos deixeis cair em tentação, mas livrai-nos do mal. Ave Maria, cheia de graça, o Senhor é convosco. Bendita sois vós entre as mulheres. Bendito é o fruto de vosso ventre, Jesus. Santa Maria, Mãe de Deus, rogai por nós, pecadores, agora e na hora de nossa morte. Amém. Nossa programação, Paróquia de São Lourenço. Lembrando mais uma vez que de segunda a sexta-feira, Igreja Matriz do São Lourenço, nossa missa às 18h10. Então hoje, terça-feira, missa 18h10, Igreja Matriz do São Lourenço, missa transmitida pela Rádio Manhã Açu FM 106.9 e pelas redes sociais. Amanhã, quarta-feira, 19h30, missa na comunidade São Lucas. Na quinta-feira, 19h30, missa na comunidade São Francisco de Assis, o início do tríduo da comunidade do padroeiro São Francisco. E na sexta-feira, primeira sexta-feira do mês, 13h, exposição do Santíssimo Sacramento, e às 14h, missa da primeira sexta-feira do mês. Última música, Bons Amigos, Anjos de Resgate. Pela intercessão de São Lourenço, de Nossa Senhora, desça sobre você, sua família, nossos lares. Pela intercessão dos santos arcanjos, desça sobre todos a bênção de Deus Todo-Poderoso, Pai, Filho e Espírito Santo. Amém. Grande abraço. Na sequência, o Jornal Regional. E até amanhã em Nova Prece do Amanhecer.

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2: 6 horas 23 minutos, bom dia. Hoje é terça-feira, 29 de setembro. Está começando agora a edição 9096 do Jornal Regional. E você confere na edição de hoje, hábitos saudáveis durante refeições podem ajudar em processo de emagrecimento. Sul-americano de jiu-jitsu tem atletas de Manhuaçu como medalhistas. Procon orienta consumidores sobre prazo para resgate de valores em bets. E inscrições para mutirão de reconhecimento de paternidade se encerram nesta sexta-feira. Caminhão de cerveja tomba na BR-262 hora após acidente com 3 mortos e 45 feridos. E você confere também, falha mecânica pode ter causado tombamento de ônibus com as 3 mortes na BR-262.
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2: Em Manhuaçu, céu claro na manhã desta terça-feira. A temperatura no momento está em 18 graus. Confira como fica o clima e o tempo para esta terça-feira com o professor Rui Brandos Reis.
4: Olá, bom dia. Sol entre nuvens durante o dia em todos os municípios da Zona da Mata. Temperatura máxima em Manhuaçu, Manhumirim, Alto Jequitibá e Espera Feliz em torno de 30 graus. O calor combinado com a alta umidade poderá organizar chuvas isoladas no final da tarde e início da noite na região. Também podemos ter chuvas isoladas à tarde, típica da época do ano, nas regiões do Triângulo Oeste, Sul, Campo das Vertentes e parte da região central. Capital Mineira, com sol entre nuvens, temperatura máxima em torno de 35 graus. Direto da Clima Tempo, Rui Brandos Reis.
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2: 6h26 e com a rotina corrida e acelerada atualmente, é comum que hábitos saudáveis sejam deixados de lado em busca por rapidez e praticidade. Além do consumo excessivo de produtos industrializados, outros hábitos durante as refeições podem atrapalhar o processo de emagrecimento e até auxiliar no ganho de peso. O momento das refeições vai muito além da escolha correta de alimentos e a atenção à alimentação é de extrema importância para a percepção de saciedade, como explica a nutricionista em Manhuaçu, Gabriele Godoy.
5: O bom hábito alimentar é quando a pessoa está conectada àquilo que está na frente dela. Então é aquele momento em que a pessoa sabe que ela precisa focar na alimentação. A gente chama hoje de atenção plena, o fato de você estar presente naquele momento. Acho que assim, esse é o melhor hábito para além, né, de comer frutas, verduras, legumes. É o melhor hábito que qualquer ser humano da face da Terra possa ter. Quanto mais rápido você come, menor a saciedade. Quanto mais devagar você come, maior a saciedade. Por quê? O nosso cérebro, ele tem um tempo para processar o que você está comendo, o que você está mastigando. Então, se você come em 10 minutos, nem deu tempo de chegar a mensagem para o seu cérebro de que você comeu e está satisfeito. Agora, se você demora ali 20 minutos, 30 minutos para terminar com aquela refeição, aí sim deu tempo do seu cérebro processar e aí a saciedade vem certinho.
2: A Gabriele também indica como deve ser o ambiente e momento da alimentação e reforça que existem sinais que o corpo oferece quando chega à saciedade.
5: Nunca comam na frente do celular, tablet, computador, televisão. Por quê? De fato, o nosso cérebro, ele precisa estar naquele momento para ele se situar, para ele entender o que está acontecendo. Se você está comendo aqui, mas com o foco todo no celular ou na televisão, o seu cérebro não consegue processar com rapidez que você está comendo. Então, você vai comer um, dois, três, quatro, cinco biscoitos. Se a gente não prestar atenção naquele momento da refeição, infelizmente a saciedade não vai vir. O primeiro sinal de saciedade é quando ela olha para aquele prato e não dá mais aquela vontade de mastigar, aquela vontade de continuar comendo, é o primeiro sinal. O segundo sinal é quando você simplesmente começa a pensar em outras coisas. Ah, o que, que eu posso, por exemplo, fazer após esse momento? Ah, eu tenho que trabalhar, eu tenho que tomar um banho. Então, quando a atenção desliga daquele momento ali da comida, ali tá os primeiros sinais de que você, de fato, já está ficando satisfeito. E, principalmente, a rejeição. Então, a fome vai embora, a barriga para de roncar, porque, lembrando, fome não é aquela vontade de comer que dá no meio do dia. Fome é barriga roncando. Essa é a principal diferença. E aí, se a barriga parou de roncar, sinal que você já está satisfeito e ali você pode encerrar a sua refeição.
2: A nutricionista também orienta ainda quais as principais mudanças alimentares que devem ser realizadas para a melhoria da saúde física, além de esclarecer quando um profissional é indicado para ajudar na reeducação dos hábitos.
5: Primeiro fato que a gente praticamente sempre faz e que atrapalha ali a longo prazo nas refeições, falta de atenção plena. Dentro da alimentação, por exemplo, a praticidade atrapalha muito. Então, às vezes, você come dentro de um pacote ali um biscoito ou toma um suco de caixinha, isso atrapalha a percepção de saciedade também a longo prazo. Sem contar alimentos industrializados que a gente compra para ter praticidade, uma farofa, uma salsicha, um tempero pronto. Isso a longo prazo pode atrapalhar a questão de saciedade, de absorção de nutrientes do nosso corpo. A ingestão de líquidos igual é extremamente impactante no fim, assim, ao longo do tempo. Por quê? Ingestão excessiva de líquidos ao longo da refeição vai atrapalhar sinal de saciedade. Então, assim, a gente tem que fazer o básico. Não adianta inventar moda. Come focado no prato, come focado ali no lanche que você está fazendo, esquece distração, evita ultraprocessado, industrializado, que você não vai sofrer impacto ao longo da vida alimentar. E o nutricionista, ele deve intervir em todas as faixas etárias. Então ali, a partir dos 8 anos de idade, a atuação do nutricionista para fazer essas intervenções que eu falei, ela já se faz importante para homens, para mulheres, independente do objetivo. O nutricionista é fundamental para conseguir fazer essas adequações de forma assertiva na sua rotina.
2: Agora são 6h30. E no próximo bloco do Jornal Regional, você confere: sul-americano de jiu-jitsu tem atletas de Manhuaçu como medalhistas. E Procon orienta consumidores sobre prazo para resgate de valores em bets.
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3: O dólar inicia a terça-feira cotado em R$ 5,22, alta de 0,84%. O euro negociado em R$ 5,93, também em alta de 0,6%. Na região de Maiuaçu, café arábica, bebida dura tipo 6, safra nova, saca 60 quilos, inicia o dia cotado em R$ 1.533. Já o café arábica, Rio, saca 60 quilos, é negociado em R$ 1.007. Informações do site agrolink.com.br.
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3: 6h36. E Maiuaçu voltou a ser destaque no cenário esportivo internacional, desta vez com o jiu-jitsu. Três atletas da cidade conquistaram medalhas de prata e bronze em diversas categorias do Campeonato Sul-Americano, realizado no Rio de Janeiro entre os dias 12 e 13 de setembro. O campeonato, que teve recorde de inscrições, elevou o nível da modalidade, como explica o treinador e membro da comissão técnica, o Gilberto Lopes.
4: Tivemos a realização do Campeonato Sul-Americano pela IBJJF, nos dias 11 e 12 de setembro, na cidade do Rio de Janeiro. Né? Tivemos um número recorde de inscritos, mais uma vez. Tivemos atletas campeã na categoria absoluto, que foi a Nayane, destaque na faixa azul. Atleta Luíla Damiana, na faixa marrom, sendo campeã na categoria e terceiro colocado no absoluto. E o atleta Hugo Alves, que ficou em terceiro colocado, medalha de bronze. Tivemos um quarto atleta, infelizmente ele não conseguiu avançar das qualificatórias. E foi a primeira vez dele no campeonato, faixa azul estreando. É uma divisão bem difícil, mas todos tiveram um excelente resultado comparado com o alto nível que foi o campeonato. A nossa logística foi ir na quinta-feira para o Rio de Janeiro. Alguns atletas lutaram na sexta-feira. E o evento ele acontece com eliminações, né? Então, vem as qualificatórias, quartas de final, semifinal e final. As lutas elas têm um espaço de tempo de descanso de 10 a 15 minutos, mas o resultado ele sai no mesmo dia. Então, assim, o ideal seria a gente ter ido um dia anterior mesmo, na quarta-feira, para os atletas poderem descansar, ter essa dinâmica, né? Mais uma vez, infelizmente, pela...

0: a falta de apoio e patrocínio, a gente faz essa logística um pouco em cima da hora, às vezes até comprometendo um pouco o resultado dos atletas.
1: Entre as atletas femininas que disputaram a competição estava Nayane Teixeira, campeã da categoria super pesado e da categoria absoluto. Nayane destaca que o resultado foi a consagração de uma preparação com foco em detalhes para o campeonato.
2: Tem no sul-americano a categoria absoluto no super pesado. O absoluto, ele é uma junção de todos os pesos da mesma faixa. Então, né, eu sou faixa azul, aí no absoluto foram todos os pesos. Então, eu lutei com outras pessoas além da categoria. No sul-americano, sem kimono, foi a minha primeira vez competindo. Esse ano, a gente fez um plano de competições que eu estou indo mais em competições oficiais da CBJJ e da IBJJF. No começo do ano eu fui no Brasileiro com kimono, ainda estava na faixa branca, fui vice-campeã. Aí dessa vez eu fui no Sul-Americano e voltei campeã. Foi uma experiência muito legal, porque eu tinha feito um campeonato na faixa azul já, né, oficial também, e eu não tinha tido um bom resultado. A gente começou a corrigir as coisas que precisava, principalmente mental, que é muito fundamental. A gente chegar com uma cabeça boa para lutar, ter, né, uma cabeça tranquila.
1: Outro destaque é o atleta Hugo Alves, medalhista de bronze, que destaca sua trajetória no esporte para chegar à competição e reafirma que as medalhas são resultado de muito trabalho.
3: Iniciei a minha carreira aí competindo neste ano, né, 2020, e até hoje nós estamos aí ativos e presentes nos grandes campeonatos, sendo eles estaduais, sendo eles regionais, estaduais, nacionais. Tivemos também, né, a oportunidade de estar competindo internacionalmente. Esse ano, para mim, foi um ano bem positivo e a gente sempre busca melhorar mais e mais. Nós tivemos aí no Sul-Americano, né, que... esse evento, esse campeonato de altíssimo nível, ele tem uma representação muito positiva para mim, para minha carreira, por tudo ao qual a gente vem almejando, vem conquistando e, graças a Deus, dando certo. Nós tivemos, sim, uma preparação positiva, né? Sabendo-se que, para estar presente junto dos melhores, nós temos que estar num nível bem páreo. Não é fácil. A gente está aqui pagando o preço e vendo o quão positivo é, né? O nosso esforço, porque aquilo que a gente vem, né, nós vemos plantando, a gente está colhendo, isso é muito prazeroso.
1: 6h40. Consumidores que possuem dinheiro depositado em plataformas de apostas esportivas devem ficar atentos ao prazo para solicitar o resgate dos valores. A orientação é que a retirada seja feita o quanto antes para evitar dificuldades após a desativação dos aplicativos e sites. De acordo com Glauco Macedo, coordenador do PROCON de Manhuaçu, a medida provisória publicada no dia 25 de setembro determinou a proibição da exploração e da publicidade das loterias de apostas de cota fixa em todo o território nacional.
4: Acabou a ilusão do dinheiro fácil, que estava destruindo tantas famílias aqui na nossa cidade. Não é mais permitido no Brasil. Isso vai, sim, ao encontro de tudo que nós já dissemos aqui. Isso é um absurdo, isso criava uma falsa ilusão nas pessoas, um extremo endividamento, em especial da classe mais desfavorecida, que é quem mais apostava nisso, eram bilhões de reais provenientes, inclusive, do Bolsa Família. Quer dizer, um absurdo completo, algo assim, ilusório e que foi feito para captar dinheiro de quem mais precisa dele.
1: Segundo ele, desde a publicação da medida, não são permitidos novos depósitos ou apostas, mas os consumidores ainda têm um período para retirar voluntariamente os valores disponíveis nas plataformas.
4: Peço que o ouvinte preste muita atenção. Ninguém perdeu o dinheiro, mas existe um prazo curtíssimo. Desde o dia 25 de setembro, sexta-feira, está proibido colocar dinheiro novo ou fazer novas apostas. Porém, a lei estabeleceu que os apostadores têm até o dia 5 de outubro de 2026, às 23 horas e 59 minutos, para fazer a retirada voluntária dos seus saldos. Ou seja, você tem praticamente uma semana para entrar no aplicativo e sacar o seu dinheiro de volta para a sua conta.

0: se a pessoa esqueceu, o cenário vai mudar completamente, tá? A partir do dia 6 de outubro, vai acontecer o que o governo chamou de apagão tecnológico. Os sites e os aplicativos serão totalmente desativados. Isso aqui é o apagão tecnológico. Então, se o senhor tiver problemas técnicos para receber, depois desse prazo, o dinheiro não reclamado ou bloqueado será transferido para uma conta de custódia da Caixa Econômica Federal.
1: O Glauco também aborda os impactos do uso excessivo das plataformas de apostas.
0: Ela cria a atração, ela cria a armadilha, você entra na armadilha e, a partir de então, você se alimenta ali dentro daquela armadilha. É um ciclo vicioso. Então, o governo aqui, com essa medida provisória, ela está pondo um fim a esse ciclo vicioso. Só que essa dependência psicológica, porque física nunca foi, né? Ela só te aterroriza e só te tira o seu dinheiro. Mas sim, essa dependência psicológica, ela continua. O PROCON entende que o desespero dessas famílias, e é importante dizer que não há motivo para vergonha, tá? Vocês foram vítimas de um esquema projetado para viciar. Junto com a proibição, o governo federal lançou a terceira fase do programa de renegociação de dívidas, o Desenrola Brasil 3.0. O grande diferencial dessa etapa é que haverá uma priorização e atenção especial para as famílias cujo endividamento está associado ao esgotamento de fundos nas apostas online. Nos grandes leilões de dívida previstos para novembro de 2026, o Estado vai negociar diretamente com os bancos, repassando de forma integral descontos que podem chegar ou até ultrapassar 90% do valor da dívida para as famílias devedoras.
1: 6h44 e daqui a pouco você confere no Jornal Regional. Inscrições para mutirão de reconhecimento de paternidade se encerram nesta sexta-feira.
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4: Às 6h49, o Ministério Público de Minas organiza de 19 a 23 de outubro a 14ª edição do Mutirão Direito a Ter Pai em Manhuaçu. E o período de inscrições para quem deseja participar está se encerrando nesta sexta-feira, dia 2 de outubro. O Mutirão oferece serviços de reconhecimento da filiação, seja espontâneo ou por meio de investigação de paternidade, além de oferecer auxílio jurídico em casos de necessidade de pensão alimentícia e outras questões, como explica o coordenador da unidade de Manhuaçu, o Davi Campos Pereira.
5: O Mutirão oferece assistência jurídica integral e extrajudicial para garantir o direito à filiação. De forma totalmente gratuita, disponibilizamos exames de DNA para os casos em que há dúvidas sobre a paternidade biológica, além do reconhecimento voluntário de paternidade ou maternidade com encaminhamento direto para averbação em cartório. Também realizamos reconhecimento de paternidade socioafetiva e promovemos sessões de conciliação para resolver questões correlatas, como pensão alimentícia, regulamentação de guarda e direito de convivência. Caso não haja acordo amigável, a Defensoria Pública formaliza a ação judicial de investigação de paternidade para assegurar os direitos dos assistidos. A demanda que chega com maior frequência é, sem dúvida, a fixação de alimentos, ou seja, a pensão alimentícia, logo ao lado da regulamentação do regime de convivência. No momento em que a filiação é confirmada ou reconhecida, a mãe busca assegurar a divisão justa dos custos com alimentação, saúde e educação da criança. Simultaneamente, surge a necessidade de organizar os dias de visita e convivência com o pai, bem como a definição da guarda. O mutirão atua exatamente na raiz do problema. Aproveitamos o ambiente de diálogo para homologar acordos completos, resolvendo todas as questões familiares de maneira pacífica em uma única oportunidade.
4: Davi orienta ainda quem pode participar da campanha realizada pelo Ministério Público.
5: Podem participar as mães que têm filhos sem o nome do pai no registro, os filhos maiores de 18 anos que ainda não foram reconhecidos e também os próprios pais que queiram reconhecer voluntariamente seus filhos. Para o cadastro, é preciso apresentar a certidão de nascimento do filho, seu nome paterno, documento de identidade com foto e CPF, comprovante de endereço e de renda, além do documento da representante legal em caso de menor. Também é fundamental indicar os dados de localização do suposto pai, como nome completo, telefone, endereço, para que a defensoria possa notificá-lo formalmente para comparecimento. O teste de DNA não é necessário em todos os casos. Quando o pai já reconhece espontaneamente o filho e não há dúvida sobre a filiação, o procedimento é rápido e consensual. Lavramos um termo de reconhecimento voluntário e o documento é enviado ao cartório de registro civil para a emissão da nova certidão. A perícia com exames de DNA

0: é reservada exclusivamente para situações em que pai ou mãe têm incerteza sobre o vínculo biológico. Se o suposto pai se recusar a comparecer ou realizar o exame, a Defensoria Pública ajuiza a ação competente de investigação de paternidade na Justiça, na qual a recusa pode gerar a presunção jurídica de paternidade.
1: Agora, 6:53. E no próximo bloco você confere no Jornal Regional, caminhão de cerveja tomba na BR-262 horas após acidente com 3 mortos e 45 feridos. E falha mecânica pode ter causado este acidente na região de Ibatiba.
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3: 6h57. Um caminhão carregado de cerveja tombou na manhã desta segunda-feira na BR-262 em Ibatiba. O acidente aconteceu no mesmo trecho onde um ônibus de excursão havia se envolvido em uma ocorrência grave cerca de 13 horas antes. O acidente com o ônibus registrado na noite de domingo deixou 3 pessoas mortas e 45 feridas. No momento do novo tombamento, um caminhão guincho trabalhava na retirada do ônibus local. A poucos metros dali, o caminhão que transportava cerveja também acabou tombando. Segundo informações divulgadas no local, o motorista e outro ocupante estavam no veículo, mas não sofreram ferimentos. De acordo com a Polícia Rodoviária Federal, o ponto é conhecido como Curva da Ferradura.

Dura e acumula registro de ocorrências envolvendo caminhões e carretas. A ocorrência reforça a atenção para o trecho, que voltou a registrar um acidente poucas horas depois da tragédia envolvendo o ônibus. Por falar neste acidente registrado em Ibatiba, no qual morreram 3 pessoas e deixou 45 pessoas feridas, uma falha mecânica pode ter causado o tombamento do ônibus.

0: ao passar pela chamada curva da ferradura no quilômetro 151 da rodovia. A informação preliminar e a causa do acidente ainda estão sendo investigadas. Uma equipe da perícia foi encaminhada ao local para analisar as circunstâncias do tombamento. O ônibus pertence a uma empresa de Contagem, em Minas Gerais, retornava de Itaoca, em Itapemirim, no sul do Espírito Santo. Havia 48 pessoas no veículo. Agora, 6 horas e 59 minutos. E termina aqui mais uma edição do Jornal Regional, uma produção do Tribuna do Leste, Rádio Manhuaçu. Trabalhos técnicos Naira Silva e Marcelo Costa. O Jornal Regional volta amanhã a partir das 6h20. Tenham todos uma ótima terça-feira.
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6: Bom dia, meus queridos ouvintes da Rádio Nova FM. Hoje, terça-feira, dia 29 de setembro, está começando agora o seu programa matinal favorito, o Bom Dia Nova.

0: 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Eu sou Henrique Souza e te faço companhia até às 11 horas da manhã, trazendo para você muito mais do que notícias e músicas. Aqui, o seu dia começa com energia positiva, informações fresquinhas e, claro, aquele bate-papo que você adora. Prepare-se para uma manhã repleta de música boa, dicas imperdíveis e tudo o que você precisa saber para enfrentar o seu dia com o pé direito. Então aumente o volume do seu rádio e fique com a gente, porque aqui na Nova FM, o seu bom dia começa agora!
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0: Com 7h39, você curtiu Dilcinho, Audácia. Só sucesso, música boa pra você. E agora, nós temos um momento muito especial aqui no nosso programa. É a mensagem do dia. Uma mensagem de fé, de reflexão, que eu tenho certeza que vai tocar o seu coração. 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
0: A mensagem de hoje é sobre uma das maiores riquezas que podemos ter na vida: a família. A família não é apenas aquela que compartilha o mesmo sobrenome ou a mesma casa. Família é presença, é cuidado, é aquele abraço que chega na hora certa, é a palavra de incentivo quando estamos desanimados e também a mão estendida quando enfrentamos uma dificuldade. Nem toda família é perfeita. Existem diferenças, momentos de silêncio, desentendimentos e até feridas que levam tempo para cicatrizar. Mas é justamente por isso que precisamos aprender a valorizar o diálogo, o perdão e o amor. Às vezes, estamos tão preocupados com o trabalho, mas com as contas e com os problemas do dia a dia, que esquecemos de dizer algo simples, mas muito importante: obrigado. Por isso, se hoje você tem alguém da sua família por perto, aproveite. Mande uma mensagem, dê um abraço. Não espere uma ocasião especial para demonstrar carinho. Porque o tempo passa, os dias mudam, mas os momentos que vivemos ao lado de quem amamos permanecem guardados no coração. Sim, e a palavra nos ensina e diz assim: eu e a minha casa serviremos ao Senhor. Uma família não precisa ser perfeita, não. Não precisa ser perfeita para ser abençoada por Deus. Ela precisa buscar a presença dEle todos os dias. Dentro de uma casa, haverá sim dias difíceis. Haverá diferenças de opinião, preocupações, dificuldades e momentos em que as palavras podem até machucar. Mas uma família tem que colocar Deus no centro. Aprender a perdoar mais, ter paciência e caminhar unida. Bom,

0: Que Deus abençoe a sua família hoje, viu? E que você aprenda a valorizar. Cuide da sua família. Ame, perdoe, agradeça. Porque uma casa pode ser grande ou pequena, simples ou sofisticada, mas quando Deus está presente, ela se torna um verdadeiro lar. É o que a sua casa deve ser, um lar cheio de amor, cheio de paz. Que Deus abençoe você, seus filhos, seus pais, seu esposo, sua esposa e toda a sua família. Essa é a mensagem de hoje, a mensagem do dia. Que Deus abençoe a sua manhã de terça-feira. E nunca se esqueça, todos os dias, lembre-se disso. Seja grato e seja feliz.
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0: importa a diferença que todos nós temos em nossas famílias. O bem mais precioso que a gente tem, quem vai estar sempre do nosso lado, nos melhores e nos piores momentos da nossa vida, sabe quem é?
1: Família.
0: Se você estiver com a pessoa que você ama, com alguém da sua família, abraça agora e diga para essa pessoa o quanto você ama ela.
2: Não tem jeito, né? Família é tudo, né, pastor? Mama!
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0: Muito bem! Você curtiu Digitando? Gustavo Moura e Rafael, só sucesso, música boa e muita informação para você aqui no Bom Dia Nova. E hoje nós iremos conferir, atenção produtor rural, homem do campo, confira agora a cotação do café com o café Emerick.
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1: Agora são 8 horas.
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Muito bem, agora são 8h22, você curtiu Michel Teló, Fugidinha, bom demais. Aqui no Bom Dia 9 é assim, a gente dá uma passada nas músicas, antiga não, né? Nas músicas nostálgicas, que já fizeram sucesso, fazem sucesso até hoje, todo mundo conhece Michel Teló. Bom, música boa e muita informação pra você, agora atenção. Nós iremos conferir como vai ficar o clima aqui na nossa cidade e também na nossa região. O nosso quadro Tempo e Temperatura. Quem traz as informações e a previsão do tempo é com o nosso querido professor Rui Brandos Reis, direto da Clima Tempo, trazendo todas as informações para você. 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
5: Olá, bom dia. Sol entre nuvens durante o dia em todos os municípios da Zona da Mata. Temperatura máxima em Manhuaçu, Manhumirim, em Altitibá, Espera Feliz, em torno de 30 graus. O calor combinado com a alta umidade poderá organizar chuvas isoladas no final da tarde e início da noite na região. Também podemos ter chuvas isoladas à tarde, típica da época do ano, nas regiões do Triângulo Oeste, Sul, Campo das Vertentes e parte da região central. Capital Mineira, com sol entre nuvens, temperatura máxima em torno de 35 graus. Direto da Climatempo, Rui Brandos Reis.
0: Muito bem, esse foi o professor Rui Bran, trazendo todas as informações. Conferindo agora, em Manhuaçu, nesse exato momento, está 22 graus, o céu está nublado e a máxima para hoje é de 30 graus. Esse foi o nosso quadro Tempo e Temperatura. 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

0: Muito bem, agora são 8h40. Você curtiu Gustavo Lima? Diz pra mim, só sucesso, música boa, bom demais. Ai, ai. Bom, Matheus Cauã, Litrão. Agora são 8h40. Lembrando que tá rolando aí ao vivo hoje, Brasil e Austrália. Austrália, amistoso da seleção brasileira. Vocês estão acompanhando aí, gente? Não, né? Tá trabalhando. Pois é. Daqui a pouquinho, Lorena Correia vai contar para você os resultados. O que tá acontecendo? Enfim, só para atualização aqui, ó. É, tá 2x2, tá? Austrália e Brasil, 2x2 agora. Para você ficar por dentro aí. Segundo tempo já acontecendo. 2x2, Austrália e Brasil. Mas aí, Lorena Correia, daqui a pouquinho ela chega para trazer os resultados de tudo que aconteceu aí nesse amistoso da seleção brasileira. Enfim, bora participar com a gente? Pega o telefone, manda aí a sua mensagem de texto, manda o seu alô, Henrique. Eu quero saber o que você está fazendo, onde você está. Bora participar, meu povo! Manda aí se você tá em casa, tá de bobeira, descansando, tá sentado no sofá, tá fazendo faxina, lavando roupa. Pois é, eu quero saber, me conta tudo, se você tá trabalhando também. Agora, não tem o WhatsApp da Rádio Nova? Como assim você ainda não tem? Pega, anota, adiciona aí, esse é o famoso Zap da Nova, anota aí, vai, é o Zap Zap.
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0: Muito bem, tem alô na Rádio Nova. Deixa eu mandar um abraço especial. Quem tá comigo? Alô, bom dia, alô. Bom dia. Tá na sintonia? É a Alessandra Moraes, do bairro Engenho da Serra. Oi, Alessandra, tudo bem, mulher? Bom dia! E aí, bom dia pra você. Tá na sintonia participando com a gente. Obrigado, ótima terça-feira. Meu amigo Gumercino Ferreira. E aí, meu amigo, bom dia! Tá na sintonia. Quem tá participando, bom dia pra ele. Meu amigo Marcos, oi Marcos, ele é cruzeirense, foi trabalhar hoje, Marcos, ó, tá trabalhando, né? Henrique tava trabalhando e vim ver o resultado do jogo do Brasil, hein, rapaz? É, Marcos, vou te falar, viu? Enfim, daqui a pouco a gente comenta sobre isso aí. Pois é. Valeu, Marcos. Resultado do jogo do Brasil, daqui a pouquinho tem atualização pra você. Como que tá o placar? Acompanha aqui com a gente, viu? Bom demais. Dona Margarete lá em Vespasiano. Oi, Dona Margara. Tudo bem com a senhora? Bom dia. Obrigado pela sintonia. E o meu amigo,

0: tá pedindo aqui, ó. Murilo, salve Murilo, bom dia. Obrigado pela sintonia, Henrique. Manda um abraço para o Fernandinho, Saulinho, Jefferson e o Silvinho. E toca aí, Henrique, aquela música do Henrique Juliano, Mais Amor e Menos Drama. Toca essa música a pedido do nosso querido Fernandinho. Ah, então tá bom. Agora são 8h44, só porque você pediu, tá, Murilo? Tamo junto. Mais amor e menos drama. Bora curtir.
1: Né? Não é melhor? Eu acho.

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0: Muito bem, agora são 9:01. Você curtiu Jadson e Jadson, Planos Impossíveis. E aqui no Bom Dia Nova, além de música boa, muita informação pra você. Atenção, produtor rural, homem do campo, cafeicultor. Nós sabemos que o agro não para e a informação também não. O nosso quadro Agronotícias. As principais informações para você, produtor rural, homem do campo, cafeicultor. 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
0: Muito bem. Uma informação importante para você. O Sindicato dos Produtores Rurais de Manhuaçu realizou neste sábado a terceira festa do associado. O evento reuniu produtores, familiares e parceiros em um momento de confraternização, com sorteio de brindes, bingo e duas motocicletas. A programação também reforçou a parceria entre o sindicato e o sistema FAENG-SENAR, que atua na capacitação e na assistência técnica aos produtores. O gerente regional do sistema FAENG-SENAR, Marcos Reis, destacou a importância desse trabalho e falou sobre as áreas atendidas pela instituição, como agricultura, pecuária e a cafeicultura. A realização da festa também foi destacada pelo presidente do Sindicato dos Produtores Rurais de Manhuaçu, Antônio Teodoro Dutra, que comentou a importância do encontro aos associados. Muito bem, informações diretamente do tribunadoleste.com. E esse foi o nosso quadro Agronotícias. 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
3: Muito bem, agora são 9:08. Ela estava esperando o jogo do Brasil encerrar para ela falar aqui o que aconteceu no amistoso. Bom dia, Lorena Correia. Tudo
4: bom
3: bem?
4: Bom dia, turma. Tudo bem,
3: acabou
4: vocês?
3: Acabou já, tá, o jogo.
4: Acabou o jogo.
3: Acabou. Encerrou. Acabou.
4: Isso aí, a gente vai falar desse jogo, do resultado. Vamos trazer tudo para vocês. Mas antes disso, a gente tem que falar de uma coisa muito melhor do que o resultado do jogo da seleção brasileira.
3: Que isso, gente.
4: Que é sorteio.
3: Muito bem, bom, agora sim, é melhor.
4: É muito melhor do que a goleada da seleção brasileira. É o sorteio da Pizzaria Sabor e Alegria, nossa grande parceira aqui, que vai dar para você hoje uma pizza G, 8 fatias, para você aproveitar aí com a família, comemorar a vitória da seleção. Então participa com a gente que é rapidinho agora, só durante o placar esportivo, né, Henrique?
3: Boa, é um sorteio relâmpago, pessoal. Por quê? A Pizzaria Sabor e Alegria, durante esse mês de setembro, celebrou 2 anos. E toda semana tava rolando sorteio aqui para você de uma pizza

0: deliciosa, aquela borda de... Lorena, sabe aquela borda de catupiry?
1: Eu quero.
0: Bom demais, tá? Então, você que está aí do outro lado do rádio, acompanhando o nosso quadro, participa, porque é agora. Para participar é simples, Lorena, como que funciona?
1: Você manda uma mensagem pra gente, com seu nome completo, mensagem de texto,
0: boa,
1: tá, galera?
0: Isso aí.
1: Mensagem de texto com o nome, de onde você é aí, bairro, tudo direitinho, e fala que tá querendo participar do nosso sorteio da pizza, que você já vai estar concorrendo com a gente.
0: Simples assim, participe agora do nosso sorteio da Pizzaria Sabor e Alegria.
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1: Pois é, galera. O jogo acabou de acabar, né? O famoso acabou de acabar o jogo.
0: Foi, exato. Agora, nesse exato momento.
1: É, exatamente. Um minutinho atrás acabou o jogo da seleção brasileira, que venceu a Austrália por 4-2. Num jogo animado, tá? Foi melhor do que o primeiro jogo, com certeza. A gente vinha pedindo isso e foi realmente melhor do que o primeiro jogo em todos os sentidos, né? Primeiro terminando aquele empate amargo. E esse segundo jogo começou já com 3 minutos de jogo. A seleção abriu o placar com o Wanderson, mas aí, Henrique, deu tempo da Austrália empatar.
0: Que isso, gente?
1: Deu tempo da Austrália virar.
0: Ah, meu Deus do céu.
1: Ficar 2-1 para a Austrália. E aí, aos 45 ali no finalzinho do primeiro tempo, sofreram um pênalti e o Rafinha bateu muito bem também. E empatou o jogo para a seleção brasileira. Agora, no segundo tempo, Bruno Guimarães também marcou o golzinho dele. E o Vini Júnior marcou o gol para fechar o caixão, que foi de pênalti também, esse 4-0. Os dois primeiros gols, os dois gols, né, da seleção da Austrália, vou ser obrigada a dizer, vou ser obrigada a deixar o meu clubismo de lado para dizer que o Otávio falhou. A gente que acompanha ele no Cruzeiro sabe que ele não é muito bom de saída no gol.
0: Entendi.
1: E é uma coisa que ele ainda precisa trabalhar, né? Tem só 20 anos, ainda vai melhorar nesse quesito, mas ele não é muito bom na saída ali. No primeiro gol, isso virou um problema, né? O Ryan também foi tentar ajudar e acabou mais atrapalhando do que tudo. E aí duas falhas do goleiro do Cruzeiro no primeiro jogo dele na seleção principal. Coisa boa é que viramos o placar de qualquer forma para não queimar o jogador e tudo mais. No final deu certo, o segundo também foi... Não vou dizer que um erro dele, porque foi uma batida também muito boa, né, do jogador da Austrália, mas dava para chegar ali, talvez se tivesse um pouquinho melhor posicionado, dava para chegar na bola, com certeza. E aí duas falhas dele... No geral, assim, o time jogou um pouco melhor, o Ancelotti colocou mais um homem no meio de campo, graças a Deus, para dar uma segurada nessa bola, né? Conseguir fazer uma construção melhor do jogo também. E alguns destaques, assim, desse jogo, o Rafinha saindo machucado no...
0: Já?
1: Sentiu no intervalo ali do jogo e foi substituído pelo Endrick, que quis caçar confusão com os jogadores da Austrália.
0: Pois é, mas jogaram ele no chão.
1: É, você mas viu, aí, né? A necessidade dele empurrar isso, um homem, gente, que tem o dobro da altura dele lá, né? Mas tudo bem, a gente entende os ânimos à flor da pele. E pro Vini Júnior, que não fez um bom jogo.
0: Ih, vai criticar o Vini Júnior?
1: Não tô criticando, eu tô só falando o que aconteceu. Ele não fez um bom jogo, tanto o gol dele foi de pênalti, porque realmente não teve, assim, uma participação muito importante no jogo da seleção nessa terça-feira. Mas um placar positivo, a gente vê algumas evoluções, uma escalação que com certeza entregou mais do que a escalação da sexta-feira. Então, de tudo, assim, foi um amistoso positivo dessa vez. A seleção que agora volta a entrar em campo no sábado, dia 3 de outubro, às 11 horas da manhã, contra a Índia.
0: Boa! Será que vai ser placar elástico?
1: É o que se espera, né? Mas da seleção brasileira, a gente já tá sabendo que não pode esperar. É quando você não espera que o negócio vem, né?
0: É.
1: Então, não vou arriscar nenhum placar agora, assim, não. Mas quero saber do pessoal o que, que eles acharam desse 4-2 da seleção brasileira.
0: Tem certeza? Vai perguntar mesmo?
1: Vou perguntar, eu quero saber.
0: Meu Deus, calma. Meu Deus do céu.
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1: É isso, galera. Esse...
0: Já que você tá perguntando, né?
1: Conte.
0: Nosso amigo Luiz Manuel já mandou. Essa nossa seleção, hein? Ai, ai. É... Eu acho que ele não tá muito feliz.
1: Então assim, venceu, mas não convenceu, é isso?
0: É, eu acho que o brasileiro não tá muito convencido mesmo não, viu, Lorena?
1: É.
0: Ó, nosso amigo Marcos, ele mandou mensagem, hoje ele foi trabalhar, tá?
1: Aí.
0: Ele foi trabalhar, ele falou o seguinte, ó. Henrique, Otávio jogou bem, diz ele. E sábado ele vai jogar de novo.
1: Tomara que entre de novo o Otávio para ele mostrar todo o potencial dele. Torço muito pelo sucesso dele. Queria dizer não, Marcos, mas talvez o segredo para a seleção ganhar é você não assistir o jogo, hein? Porque você foi trabalhar, a seleção venceu.
0: Olha só, tá vendo, Marcos? A boca de sacola? Te cornetando ao vivo aí, ó. Bom, enfim, seguinte, lembrando que tá rolando sorteio. A galera tá mandando mensagem aqui. Vamos tocar uma música rapidão pra dar tempo de fazer o sorteio? Bora, Lorena?
1: Bora.
0: Ó, não sei se você ainda superou a seleção brasileira, mas já dizia Marília Mendonça o quê? Supera.
1: Entendi.
0: Supera essa.
1: Superaremos.
0: Ó, fica de olho aí. Depois dessa música tem o resultado do sorteio.

0: Muito bem, acabou a música 9:21. O resultado já tá na mão, né?
1: Já tá na mão, gente.
0: Chega de rodeio, sem muita enrolação. Quem vai levar pra casa esse prêmio aí, essa pizza da Sabor e Alegria?
1: Quem vai levar pra casa a pizza hoje vai ser Sérgio Gomes, do bairro Lajinha.
0: Boa! Valeu, Sérgio! Sérgio Gomes, do bairro Lajinha, parabéns!
1: É isso aí, parabéns. Aproveite bastante sua pizza.
0: Ah, com certeza. Agora você que não ganhou, fica triste não, tá? Fique ligado na nossa programação, né?
1: É isso aí, gente. Aqui tem sorteio quase todo dia, quase você não pode perder.
0: É isso aí. Continue participando com a gente. Esse foi o placar de hoje com a deliciosa pizzaria Sabor e Alegria. Lorena, bom dia pra você. Até amanhã, viu? Lorena.
1: Bom dia, galera. Até amanhã.
0: Até amanhã.
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1: Alright. 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

Muito bem, agora são 9h33. Você curtiu? Sucesso na Castela, é que eu não te esqueci. Os Agroboy com Fernando Sorocaba. Sorocaba, consequências de amar um cowboy. Essas são as consequências de amar um cowboy. Você conhece aquela pessoa que ama um cowboy? Pois é, manda um abraço pra ela e manda um alô pra ela. Agora, intervalo comercial rapidão. O Pix vai cair na conta, vai rolar aqui um comercial. E daqui a pouquinho a música volta. Já já tem a sua participação aqui. Manda aí o seu áudio. Quero saber o que você está fazendo. Simbora participar com a gente. Já já.

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11: Muito bem, agora são 9h36 e simbora atender as participações dos melhores ouvintes desse Brasil. Bora participar, meu povo!
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11: Alô, alô. Muito bem, olha só, tem alô na Rádio Nova, quem tá comigo? Solta a sua voz, Delson, motorista de aplicativo, tá trabalhando. Bom dia, Delson!
13: Bom dia, Henrique, meu amigo, meu camarada.
11: Fala comigo.
13: Um abraço aqui do Delson, aqui do Bairro São Jorge, motorista de aplicativo.
11: Legal, um abraço pra você.
13: Só um tempinho aqui, mandar um abraço pra todos aí.
11: Boa, boa, aí sim.
13: Curso só melhor. Deus abençoe nessa terça-feira aí.
11: Amém, sempre. Que Deus abençoe o nosso dia. Tamo junto, Delson, bom trabalho pra você, pra todos os motoristas de aplicativo. Valeu, Delson. Um abraço. Agora, o Brasil jogou hoje. Vocês viram aí meu amigo Alan do Amaral. E aí, cara, gostou do futebol, Alan? Parou pra assistir ou não? Bom dia, do Santa Luzia.
14: Aqui, sobre o jogo da seleção, não parei pra ver.
11: Que isso, cara?
14: Não perdi meu tempo.
11: Pois...
14: Amistoso contra a Austrália, Índia, esse time não é amistoso.
11: Olha só, não é mesmo?
14: As peladas que eu brinco tem mais emoção.
11: Olha...
14: Amistoso tinha que ser Alemanha.
11: Isso, claro, concordo.
14: Tinha que jogar contra a Holanda.
11: Boa.
14: Espanha, Argentina. Jogar com os timinhos que tem qualidade de futebol. A Austrália só tem canguru.
11: Que isso?
14: A Índia só tem comida de rua.
11: Que isso?
14: Então não resolve, não. Isso aí é ficar gastando tempo e machucando o jogador do campeonato brasileiro.
11: Ó, muito bem. Tá aí a opinião do nosso amigo Alan do Amaral, lá no bairro Santa Luzia. Valeu, Alan. Tamo junto. Não dá pra discordar, né? No bairro Sagrada Família, Marco Antônio, meu amigo, bom dia pra você. No bairro Lajinha, a Sol. Oi, Solange, tudo bem, mulher? Bom dia pra você, pra todo mundo aí. Pra Rayane, o Léo, Giovanni, Wellington, Wesley, Grazi, Manuela, Henrique, Samires, pra todo mundo. Ela pediu, Henrique, se tiver como, toca a música do Peão Tatuado de novo, mulher. Gente, o pessoal não tá enjoado dessa música do Peão Tatuado, não? Todo dia a galera pede, Henrique, toca a música do Peão Tatuado. Gente, a galera gosta. Quando gosta do negócio, meu, eu vou te contar, viu? Tá bom, um abraço pra você, mulher. Henrique, tô doido que chega o final de semana pra tomar uma. Calma, hoje é terça-feira. Que isso? Um abraço pra você.

0: você. Ótimo dia. Meu amigo Giovanni Moreira, bom dia, Giovanni. Ele mora no córrego Bem Posta, zona rural de Manhuaçu, legal. Um abraço para todo mundo lá no Bem Posta. Meu amigo, bom dia, quem tá na sintonia? É, solta a sua voz aqui no WhatsApp. Marquinhos, alô Marquinhos.
1: Meu amigo, que é o Marquinhos, Sagrada Família. É, eu quero a música Temporal do Hungria, mas especialmente pro filho Anthony.
0: Tá bom.
1: Para todos os ouvintes da rádio, tchau e obrigado.
0: Tchau, obrigado. Valeu, meu amigo. Tamo junto. Ai, ai. Um abraço para todo mundo no bairro Sagrada Família. Meu amigo Sérgio Gomes, no bairro Ladinha, participando. Charles Benfica, alô Charles, a ponte da aldeia, tá na sintonia também. Bom dia Leonardo Matheus, participando com a gente, bom dia Leonardo. No bairro Sagrada Família, Luan Viana, salve, salve Luan, bom dia. Minha amiga lá em Vespasiano, dona Margarete. Lá em Barbacena, dona Betinha, oi dona Maria Elizabeth, bom dia pra senhora. Obrigado por participar com a gente sempre, viu? No bairro Petrina, a Camila Cerqueira. Oi, Camila. A Maria Ribeiro participando com a gente. Lá em... Ah, olha que legal, lá na ponte... Onde que é? Deixa eu ver. Ponte Nova. Bom dia, lá em Ponte Nova, gente. Participando com a gente, Marilda. Oi, Marildinha. Tudo bem, mulher? Marildinha participando com a gente, pedindo música, daqui a pouquinho vai rolar sua música, tá bom, minha querida? Obrigado pela sintonia, valeu. E o meu amigo Mano Brau, salve, salve, Brau. Tá na sintonia participando com a gente? Solta a sua voz, Brau.
2: Toca a música do Barão da Pesadinha pra nós, Henrique. Deus abençoe nesse dia, pai. Tamo junto.
0: Tamo junto, valeu. Aí sim, hein? Ó, Henrique, manda um abraço pra Geraldo Santa Luzia, pro Samuel, que tá aqui na obra comigo, o Joãozinho, o Bahia também, e pro Digão, e pra todos que estão ouvindo a Rádio Nova. Valeu! Tamo junto, meu amigo Mano Brau. Bom trabalho, que Deus abençoe seu dia. A galera pediu, né? Deixa eu ver. Bora curtir, então? Os Barões da Pesadinha, pra curtir, hein? Simbora! Recairei. Será que vai rolar mais uma recaída? Gente, é difícil.

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0: Muito bem, agora são 9h56. Você curtiu o grande sucesso com Marília Mendonça, Morango do Nordeste, João Gomes. Mete um blog nele, só música boa. Bom, e a galera tá comigo participando. Minha amiga Flávia. Oi, Flávia, Largatixa. Ô, Largatixa, bom dia, mulher. Tudo bem? Solta sua voz aqui no WhatsApp do Bom Dia Nova. Bom dia!
1: Bom dia! Tudo bem com você? Aqui é a Flávia do Guarani. Quero ouvir a música do Léo Magalhães, Dois Amigos. Quero oferecer para minha filha Caroline para o...
0: Dois Amigos. Tá bom, um abraço para você. Ela não era do Martin Soares, gente? Mais alguém?
1: E para a comadre Giovanna no Jaguaraí. E para a dona Margarete, para... Girlane, e para vocês.
0: Tá bom.
1: Tchau, um abraço.
0: Tchau, um abraço, bom, minha querida. Ótimo dia, valeu. Ai, ai. Sempre na sintonia. Lá no bairro Clube do Sol, Ana Paula Henrique participando. Bom dia, Ana Paula. Obrigado pela sintonia. Mandando mensagem aqui. Bom dia especial. Ó, pedindo Maiara e Maraísa. Henrique, toca aquela música mais nova dela. Um abraço para minha filha Larissa Emanuele e para todos que estão curtindo essa rádio maravilhosa. A Maiara e Maraísa, a galera ficou brava lá porque atrasou o show, né? Pois é, inclusive tem um vídeo lá no nosso Instagram, @9fm88. O locutor Eli Glazer Sérgio, o Voz de Trovão, ele esclareceu, explicou o que aconteceu lá. Se você está curioso para saber sobre os bastidores dessa festa, entra no nosso Instagram, @9fm88. Ele conta o que aconteceu aí nos bastidores do atraso do show da Maiara e Maraísa. Vai lá, dá aquela moral pra gente, viu? Segue lá nas redes sociais. Ai, ai. A Tainá, oi Tainá! Tainá Alves de Souza, em Reduto, no Córrego Jaguaraí, tá participando com a gente. Bom dia, Tainá, obrigado pela sintonia. Meu amigo Wellerson. É o Wellerson, do bairro Bom Pastor. Bom dia, bom dia. Sempre na sintonia com a gente, valeu, obrigado. Quem tá mandando um áudio, bom dia, bom dia. Fala comigo.
2: Bom dia, meu nome é David.
0: Fala, David.
2: Pedi um salve aí pra galera da obra, pra vocês aí da rádio. Aí.
0: Salve pra
2: um
0: você.
2: Bom dia pra todos.
0: Bom dia.
2: E que Deus hoje seja um dia muito abençoado na vida de todo mundo.
0: Amém, tá? Sempre, claro.
2: Da rádio, nós da obra aí. Valeu.
0: Valeu.
2: Solta aí do Rapa aí pra nós aí. Valeu.
0: Boa, Rapa. Daqui a pouquinho a minha querida Tia Amanda. Bom dia, Tia Amanda. Essa aqui é a Amanda Sattler, na sintonia com a gente. Obrigado por participar, viu, Amanda? Pedindo a música Texana 37. Boa, daqui a pouquinho vai rolar sua música. Em Realeza, Edson Ambrósio. Salve, salve, Edson. Bom dia. Rodrigo do bairro Matinha participando com a gente. Vai

0: Valeu, muito obrigado. Érica Aparecida, da Sinceridade, pedindo a música do Panda. Ah, que pena que o Panda não vai estar mais aí, né? Ah, claro que vai rolar sua música, Corpo Nu. Um abraço pra você, Érica, pra todo mundo da Sinceridade, tá? Deixa eu ver quem tá mandando um áudio aqui. Bom dia, bom dia. Fala, meu amigo.
1: Bom dia, Henrique. Bom dia. Souza. Fala comigo, meu filho. Tô meio sumido aí, deixa eu te falar com você.
0: Você tá sumindo, hein, cara?

0: Valeu! Bom, então, depois do intervalo comercial, vai rolar Gustavo Lima, a bala alojada aí pra você. Já, já!
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0: Agora são 10 horas.
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0: Muito bem, agora são 10h10. Você curtiu Maiara? E Maraísa, quem sente saudade sou eu. Bom, Gustavo Lima, Bala Alojada, a galera pediu, Henrique, toca aí a música, enfim, pronto. Agora, eu tava dando uma olhadinha aqui nos comentários do vídeo, lá no Instagram da Rádio 9FM, se você ainda não viu, vai lá assistir, aonde ele, Glazer Sérgio, traz os detalhes de como foi aí os bastidores lá em Luisburgo do show da Maiara e Maraísa, que após, né, mais de 4 horas de atraso para acontecer o show, mas teve um motivo, tá? E segundo as informações e as questões de logística teriam provocado atraso na apresentação. Mas afinal, o que aconteceu nos bastidores, neste vídeo aí, lá no Instagram, o Eli Glazer conta tudo o que aconteceu e explica os bastidores do atraso do show da Maiara e Maraísa em Luisburgo. Tá curioso? Vai lá no Instagram então, @9fm88, dá o play lá e confira o que aconteceu. Tem muita gente indignada nos comentários, a galera tá comentando mesmo, outras estão defendendo, entendendo o lado das artistas. Enfim, a gente quer saber também a sua opinião, vai lá, segue nas redes sociais, o Instagram, @9fm88. Dá aquela moral pra gente, né? Me ajuda aí, vai, segue lá. Bom demais! Olha, ó, a Maiara Benevides. Oi, Maiara. Tudo bem, mulher? Fala comigo, solta sua voz. Bom dia.
1: Bom dia.
0: Que isso?
1: Aqui, já mandei meu nome aí pro sorteio da Pizzaria Sabor e Alegria. Aqui, você viu, né? Até o Ronald ontem te gritando.
0: Ah, é? Passou no ônibus?
1: Sacola.
0: É, eu tô vendo aqui, isso.
1: Já mandei meu nome pro sorteio, hein? Tô ligadinho aqui na sua programação.
0: Tá bom, então. Bom dia.
1: Tô usando sim, pilotinho de fuga.
0: Olha só. Que isso, gente. Ô, Maiara, bom dia, viu? É. Ela passou no ônibus, eu ia tirar foto, não consegui tirar foto, não. Passou no ônibus e me gritou, chamando de boca de sacola. Eu vou te contar, viu? Esses ouvintes. Ai, ai. Um abraço pra você. Obrigado pela sintonia no bairro Catuaí. Suelen. Oi, Suelen Pereira. Bom dia, mulher. Tá na sintonia participando com a gente. A Dona Zilda, oi Dona Zilda, bom dia. Jaqueline também tá na sintonia, bom dia Jaqueline. Brian Gustavo no bairro Clube do Sol, na sintonia participando. Bom dia, Geraldo Daniel lá no bairro Lajinha. Leonardo Matheus, Henrique, mora aqui no bairro todo, no bairro Santo Antônio. Um abraço pra você, toca a música do Zé Vaqueiro. Boa! Do Zé Vaqueiro, deixa eu ver aqui, ó. Zé Vaqueiro. Claro que pode, aqui quem manda é você, meu amigo. Deixa eu pegar uma música boa do Zé Vaqueiro aqui pra você curtir aqui na Rádio 9FM. Lembrando que quem manda é você. Aqui é assim. Pediu, tocou, meu amigo. Pediu, tocou. Bom, bora curtir essa aqui, ó. Zé Vaqueiro com Wesley Safadão e o Natan, DNA do Mato. Bora curtir.
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1: Muito bem, agora são 10h23 e está começando o nosso ranking musical. Quem escolhe a música agora é você e na sequência são três músicas. Eu quero saber qual é a melhor. Bora participar com a gente? E aí, qual é a melhor música hoje? A música número 1, Ricon com Ana Castela, Não é Pressa, é Pressão. E aí? A música número 2, Guilherme Silva de Pisadinha, Em Pisadinha. E a música número 3, Mulher Nunca Foi Pra Menino. Qual é a melhor música? Bora participar? Pega o telefone agora, manda aí a sua mensagem. Quem escolhe é você. Esse é o Top Top do Bom Dia Nova.
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3: Muito bem, agora são 10h32, você curtiu o Top Top do Bom Dia Nova? E eu quero saber, na sua opinião, qual é a melhor música? E aí, hein? A música número 1 não é pressa, é pressão. A música número 2, de pisadinha em pisadinha. Ou a música número 3, mulher nunca foi pra menino. E aí, qual é a melhor? Manda pra gente, eu quero saber. Quem escolhe é você. Intervalo comercial e daqui a pouquinho a música volta. Já já tem a sua participação também.
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0: Muito bem, agora são 10h42. Você curtiu Jota Quest com Negra Lee? Ah, o sucesso de Tim Maia, descobridor dos Sete Mares. Todo mundo conhece essa música é sucesso. Bom demais. Bom, deixa eu mandar um alusão rapidão para essa galera do Zap Zap. Quem tá comigo, participando, mandando mensagem, bom dia pra essa galera lá em Manhumirim, a Natália. Oi, Natália, tudo bem, mulher? Bom dia pra você. Participando com a gente. Ah, deixa eu mandar um abraço pra ela, a minha amiga Amanda Pereira. Só corrigindo aqui, gente, que eu sempre chamava ela de Amanda Oliveira. Meu Deus. É Amanda Pereira, meu Deus, errei o sobrenome da mulher. Bom dia, Amanda Pereira, um abraço, agora sim eu consertei, né? Ela mandou áudio, Henrique do céu, esse sobrenome não, menino. É Pereira, né? Então tá bom, um abraço pra você, Amanda Pereira, bom dia, viu? Trabalhou de madrugada? Ixi, bom trabalho, viu? Ótimo dia pra você, bom descanso. Ai, ai. Bom dia pra minha amiga Valdineia, a Vânia Lima, meu amigo tá na sintonia almoçando, bora Henrique almoçar? É o Odair, salve, salve Odair, bom dia, ó, mandou aí, ó. Ih, arroz, macarrão, feijão, ó, tá no almoço já, bom dia meu amigo. Pera aí, mandou um áudio, calma aí. Fala aí, cara.
1: Bom dia, toca a mão do alemão do povo. Aí, vamos almoçar? Vamos, tá na hora,
0: tá? Tá na hora mesmo, viu? Tá na hora, tô quase indo almoçar também. Ai, ai. No bairro Alfaçu, Marco Antônio Sattler participando com a gente. Muito obrigado, valeu. Tamo junto. Ó, tem uma galera aqui também. Jorge Paulo, do Todos os Santos, do bairro São Francisco de Assis, o Brendo. Fala, Brendo. Wilson, Charles, também participando com a gente. Cássia, lá em Simonésia. Oi, Cássia, bom dia pra você. João Vitor, no bairro Santana. Não, perdão, em Santana do Manhuaçu, no Córrego da Laje. Oi, João Vitor. Bom dia, viu? Obrigado pela sintonia. Ai, ai. Dona Geralda, oi, Geralda. Geralda de Fátima, tudo bem, mulher? Bom dia. Henrique, manda um alô aí. Eu já voltei pro Pilates e você nem... A minha amiga do Pilates, a Mariene. Oi, Mariene. Bom dia, mulher. Você tá sumida, hein? Quanto tempo voltou? Voltou a participar com a gente? Voltou pro Pilates? Não, vou ficar devendo, viu? É, não consigo, não. Ah, não vai ser dessa vez. Eu acho que eu vou pra academia, fazer um box, um Muay Thai, alguma coisa assim. Ai, ai.

0: Eu não consigo, não. Bom dia pra você, viu? Bom, e a galera escolheu, sabe qual foi a música mais tocada hoje? Ah, essa tá fazendo sucesso. Sabe, a carne... Como que é? Sempre cai no prato do carnívoro? É alguma coisa assim. Mulher nunca foi pra menino, isso é verdade. Mulher nunca foi pra menino. Os homens aí, ó, apruma!
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Muito bem, chegamos ao final do nosso programa. Bom demais, agora são 10h55, você curtiu aí? Ferrugem arrependidaça, bom demais. Antes de encerrar, deixa eu mandar um abraço para o meu amigo Lucas. Lucas Gomes de Azevedo. Bom dia para você, no bairro Nossa Senhora Aparecida, Henrique. Toca a música do Menos é Mais aí. Um abraço para todos os pintores. Legal, tá bom. Um abraço para você, meu amigo. Tamo junto. Bom, curtiram o nosso programa? Gostaram? Ah, que bom que você gostou. Fico feliz. Amanhã tem mais. A partir das 7 horas da manhã, se Deus nos permitir, nós estaremos aqui trazendo muita alegria, muita música boa para você. Claro, com certeza. Muita música boa é o que não pode faltar. Enfim, segue o nosso Instagram, segue lá, dá aquela moral pra gente, @9fm88, e me segue também nas redes sociais, Henrique Souza, é meu Instagram pessoal, vai lá, me acompanha, me segue aí. Bom pessoal, vou ficando por aqui, muito obrigado pela sua sintonia, pela sua participação, e eu volto amanhã. Tchau, tchau, fica com Deus, fui!

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1: Oi, Chuchu, legal, né? Bom dia, bom dia, bom dia pra você ligado aqui nos 88.3 da Rádio Nova, né, Chuchu? Ô, trembão, seu bom dia, terça-feira. Bom, galera, depois do Bom Dia Nova, tá começando mais um Orelhão da Nova, Chuchu. Mais um programa da Rádio Nova. Agora tá começando o Orelhão.
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1: Ó, e pra começar o Orelhão da Nova tem... Ah, cadê? Você tem aquela cadeira cativa aqui na Rádio Nova, na audiência da Nova, tá bom, Chuchu? Zé Neto e Cristiano, viu, na Nova.
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0: Bom, Xuxu, aqui Rádio Nova 88.3, hein? Galera, todo mundo, né, Xuxu? Eu tô ligado, eu tô no Orelhão da Nova. Nessa terça-feira quente, um calorão, né, galera? Diz que esse calorão vai até amanhã e depois vai chover pra caramba, hein? Pô, diz que vão abrir a torneira lá em cima, principalmente sexta, sábado e domingo que vem, diz que vai cair água pra caramba aqui na região. Será? Bom, se vai chover muito sexta, sábado e domingo, eu não sei. Agora que a galera vai curtir a música do Xuxu agora, eu tenho certeza, ó. Ó, ó. De novo, ó.
1: De novo!

0: rapaz.
1: A pegada mais segura.
0: Mostra como
1: do
0: é que
1: Brasil,
0: mexe.
1: Patrão.
0: Como é que
2: aô,
0: mexe?
2: Aô, trembão, senhor.
0: Ah, mulher.
2: Boné, Chuchu, Nando Moreno com o alemão do forró. Como é que mexe, hein? Como é que mexe? É só mexer aqui, é só mexer no celular, chegar no aplicativo, curtir a Rádio Nova FM ou no rádio tradicional, né? 88.3 ou no site, galera. Aliás, o site da Nova tá bonitão, né, Chuchu? Na hora que puder, acessa aí, ó. Nova FM 88, tá no nosso site. Tá maneiro, hein? O site tá bonitão. É. Tem ali os programas da Nova, tem a foto dos locutores. Ah, meu Deus do céu, tem a foto do Ronaldão Chuchu ali. Ó, tá o Henrique aqui na frente. Tá. Depois tem o Ronaldão Chuchu, tem o Voz Trovão L. Glazer. Tá bom. Legal, né? Acesse o nosso site também aí, maneiro. Tá bonitão o site, hein, galera? 9FM 88. É só você digitar aí, 9FM 88. E vamos que vamos. E ó. Ah, não, aqui, ó. Depois do intervalo tem o Mumuzinho, galera.
0: Olá.
2: Mumuzinho com esse pagode tá bombando, tá todo mundo cantando, né? Fechadão com o amor, Mumuzinho já já pra você. Ó, ó.
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1: Até Chuchu, Marília Mendonça, né? Sempre ela, né? Legal, né, Chuchu? Como faz com ela? Panda, corpo nu, Mumuzinho, fechadão com amor, Luísa Sonza, diferentemente, enfim. Muita música legal pra você. Agora, só que agora tem uma pausa na programação da Rádio Nova FM para o horário eleitoral obrigatório, tá bom, galera? Meio-dia 25, nós está de volta com a sequência musical do Orelhão, da Rádio Nova. Até já!

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Boa até Chuchu Belo, nos tempos do Soueto, galera. Farol. Essa música tem uma letra bonita, né? Música chonada do Belo, né? Farol das Estrelas do Belo. Belo aqui na Rádio Nova, Chuchu. Diego e Arnaldo com a Mariana Fagundes, patrão. Teve Eduardo Costa, imagina eu. Bom, rolou também Bruno Barreto, né? Me leva pros rodeios. Rolou só pra contrariar, Chuchu, que se chama amor. Ó, se você quiser conversar com a gente aqui, mandar um recado, me contar a sua história, tá liberado aqui, tá? Tem alô no Orelhão, tem alô na Rádio Nova, esse quadro maneiro aqui na Rádio Nova, no Orelhão da Nova. Pô, manda pra gente aí com o seu nome, de onde você tá falando, manda aquele recado aqui pro 98454-1735, tá bom, Chuchu? 33984541735. Tem alô no Orelhão, tem alô na Rádio Nova. Pô, você pode pedir um som maneiro também, pode dar uma cornetada, pode mandar um alô pra galera, pra geral aí, tá, Chuchu? Vambora mexer aí, vambora mexer aí essa feijoada, tá bom, Chuchu? E agora tem o Country Beat com Teodoro e

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0: Bom, até chuchu Anitta aqui na Rádio Nova. Anitta com Alexandre Carlo. Abre caminho.
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0: Bom, galera, tá dando um maior comentário ainda, né? A hora do show, a hora que começou o show de Maiara e Maraísa, domingo, no encerramento da festa do produtor rural e Feira da Paz na cidade de Luisburgo, né? De domingo pra segunda, 2:30 da manhã, muita gente já tinha, ó, dado linha na pipa, né? Imagina quem chegou, domingão, né? Quem chegou lá 6, 7, 8 horas da noite, 9 horas da noite, o show... 2:30 da manhã, de domingo pra segunda. Tá dando um comentário aí, tem muita gente que não viu o show, né, de Maiara e Maraísa. É, ela também chegou no aeroporto, elas chegaram no aeroporto regional de Santa Maria de Minas, demoraram a saída do avião também, né? Mas, de domingo pra segunda, show em Luisburgo, Maiara e Maraísa, 2:30 da manhã, me ajuda aí, né? Ai, ai, ai, a maioria da galera foi embora, né? Me ajuda aí, né? Ai, ai, ai, oi, oi, né? Mas... Ó, daqui um pouquinho tem Léo Santana com Pablo da Nova. Ele ou eu? Interrogação.
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0: esse som é muito maneiro, hein, ó. Canta aí, ô Léo Santana, vai, ó.
1: Já faz mais de uma semana que você me bloqueou.
0: Oh, aí não, uai, uai, que é isso?
1: Eu te ligando de outro número, ouviu minha voz.
0: Léo Santana e Pablo já já na Nova.
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Botei o Dilcinho aqui na nova, chuchu. Dilcinho, ele ou eu? Dilcinho! Bom, galera, termina hoje a rodada 30 do Brasileirão da Série B. A Série B do Brasileirão tem o Atlético de São João del Rei, que tá bem, e tem o América Mineiro já rebaixado para a terceira divisão do Brasileirão do ano que vem, hein? Ô, América, hein? Para variar, ontem o América perdeu de novo, né? Ontem, no Independência, ontem à noite, América Mineiro 0, Juventude do Rio Grande do Sul 1. O Independência tava vazio. Tinha uns gatos pingados lá, né? Você tem uma ideia, a campanha do América Mineiro. 19º colocado, 17 pontos. Já faltam 8 rodadas. Já rebaixado o América, tá? 30 jogos. A campanha do América, 30 jogos. 4 vitórias, 5 empates, 21 derrotas. O ataque do América marcou 21 gols. A defesa levou 50 gols. A rodada termina hoje com o jogo em Ribeirão Preto. Botafogo de São Paulo fugindo do rebaixamento, tem 32 pontos. O primeiro na zona do rebaixamento é o Avaí, tem 30. Em Ribeirão Preto hoje tem o Botafogo de São Paulo e a Ponte Preta também de São Paulo, né? O jogo é hoje 19h30. Botafogo deve ganhar.

Ponte Preta também, última colocada, já está rebaixada para a Série C do ano que vem, né? Olha a campanha da Ponte Preta. 13 pontos, 29 jogos, 3 empates, 4 vitórias. O ataque marcou 22 gols. Não, peraí. Deixa eu ver o que é isso aqui, ó. Deixa eu só corrigir aqui, ó. A Ponte Preta é a última colocada. Joga hoje, pode ir a 16 pontos, né? Tem 13. 29 jogos, 3 empates, 4 vitórias, 22 derrotas. O ataque da Ponte Preta marcou 17 gols. A defesa levou 62 gols, galera. Cruz credo. Bom, aí a zona do rebaixamento da Série B para a terceira divisão ano que vem tem o Avaí com 30, Londrina com 28, América Mineiro com 17, Ponte Preta com 13 pontos, já estão rebaixados, né? Aí o primeiro fora da zona do rebaixamento é o Botafogo de São Paulo, joga hoje, tem 32, pode ir a 35, Ceará 36, Náutico 41, essa turma aí tá brigando aí, dois desses times aí vão para a Série B, vão para a Série C do ano que vem, né? Vixe Maria! Faltam 8 rodadas pro final aí da série B do Brasileirão. Ó, tô esperando você mandar um áudio pra gente aqui cantando a música do Chuchu, ó. Oia, hala! Olha! Muito maneiro, hein? Manda um áudio pra gente aqui no Orelhão, cantando a música do Chuchu, com seu nome e de onde você tá falando. Tá bom? Olha que música bonita do Henrique e do Juliano.

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Ó, oh, seguinte, Chuchu, ele é ele, eu sou eu, sai, eu tô. Eu tô aqui na nova. Ô, trembol. Bom, tem alô no Orelhão, tem alô na Rádio Nova, tem alô pro Ângelo. Ângelo do Paraná, em chalé. Ângelo, Chuchu. Tem alô pra Sandra. Sandra tá em Santa Quitéria, Santana do Manhuaçu. Oi, Sandra. Vê mais um aqui, ó. Fala, Chuchu. É o Ronaldo Califórnia, segurança privada, trabalhando com a galera da Loba. Da Loba Soluções Imobiliárias, é a Loba. Oi, Jéssica Lomeu. Oi, Marcelo. E o Ronaldo trabalhando com a galera aí da segurança. Dona Graça tá no centro de Manhuaçu, tá na rua Monsenhor Gozalês do centro, né? Ô, Dona Graça, tudo bem aí, Dona Graça? Vou mandar um salve aqui pra Isabel Oliveira e o Zé Carlos em Durandé. Ô, Isabel! Ô, Zé Carlos! E ainda Lívia, no bairro Nossa Senhora Aparecida. Oi, Lívia! Lívia! Você tá no plano A, plano B ou plano C? Lívia, do bairro Nossa Senhora Aparecida. Chuchu!

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essa música é legal, hein, Chuchu? Imagina você, Iker e Gilmar aqui na Rádio Nova. Pô, tem alô no Orelhão, tem alô na Rádio Nova. Deixa eu mandar um alô pra galera trabalhando na redação do jornal Tribuna do Leste. Quer saber sobre a nossa região? Quer saber sobre a nossa região aqui? As notícias da nossa região? É só dar uma clicada no tribunadoleste.com.br, Chuchu. Um abraço lá, a repórter Lorena, a repórter Ana, o repórter Danilo. O repórter Danilo é vascaíno, Tem a galera que trabalha na filmagem, videomaker, né? Tem a Mayra, tem João Pedro. Turma lá é boa, né? É aqui no quinto andar do prédio da Rádio Nova FM, tá? É no quinto andar do prédio aqui, na sede própria da Rádio Nova FM, né? Tem a Rádio Nova FM, tem a direção, tem o jornalismo, enfim, tudo legal, né? Então, um abraço pra galera do jornal Tribuna do Leste. Bom, e tem um alô também pro Pirim. O Pirim, Empório Pirim, tá em chalé. Ô, Pirim!

pirim, pirim, pirim. Tem um salve também pro nosso Ricardo Martim, né? Ricardo Martim, embaixador da Rua Serafim Tibúcio, no bairro Coqueiro. Ricardo Martim, ô chuchu! Essa música aqui tem a ver com o Ricardo Martim, nos bares da cidade. Ele gosta de um boteco. Ricardo Martim, gente boa, chuchu, Rick Renner.

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0: Ô, maneiro, né? O cavalinho Pedro Sampaio. Tem alô no Orelhão, tem alô na Rádio Nova, tem alô pro Willi. O Willi do Bar Quitanda, o Willi, a esposa Larissa, o Rael e a Luma. Ô, Willi, Chuchu. Ô, Rael, deixa de ser brabo, Rael. Rael, filho do Willi. Bairro Lajinha, Marquinhos Gordim. Vai, Chuchu, solta a voz aqui na Nova. Solta a voz aqui, ô Marquinhos.
2: Fala, meu amigo, lá, Chuchu, boa tarde. Aqui é o Marquinhos Gordim no Bairro Lajinha. Tamo ligadinho na maior e na melhor, hein? Que vem um tempinho, toca uma música escolha pra nós aí. Tá eu aqui, curtindo aqui, minha esposa Silvana. Manda um abraço também pro Marcos Vieira aí, que tá na estrada aí, curtindo o programa aí, hein? Tamo junto.
0: Valeu, Marquinhos Gordim. Esse aqui é um figura, ele trabalha aqui no prédio da rádio, na contabilidade, no primeiro andar. Ele mora no bairro Todos os Santos. Ele é cidadão caputirense e cidadão manhuaçuense. É o Edmilson Rodrigues Reis, vulgo Edmilson Caputira. Vascaíno, ó. Vai, Caputira, ó.
3: Maldão, meu amigo. Aqui é o Caputira, vascaíno. Ó. Maldão, meu amigo. Aqui é o Caputira, vascaíno.
0: De novo!
3: Maldão, meu amigo. Aqui é o Caputira, vascaíno.
0: Ai, ai. Valeu, Edmilson. Edmilson Caputira. Deixa eu girar a roleta aqui pro intervalo comercial, galera.
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0: 2 horas.
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0: Bom, Chuchu, vai rolar mais um Orelhão Toca Duro.

suas. É um quadro maneiro aqui na Rádio Nova, no Orelhão, todo dia a partir das 11 da manhã. Bom, a galera pede pra Nova FM mandar logo duas musiquinhas aí na sequência musical, na playlist musical aqui da Rádio Nova 88.3, hein? Antes, mandar um alô aqui pra... Mandar um alô aqui pro Aldo, grande Aldo da Sabor Condimentos. Um alô pra Diana em Lajinha, personal trainer.

0: Estou com você. É o GD, Geraldo D'Angelo. Palito! O Adriano da Pro 3 Eventos. Vê aí o pagode nas alturas, hein, Adriano? Osés Morata no Santo Luzia. O fake news. Ai, ai, né? Sérgio Camilo, professor Sérgio Camilo, São João do Manhuaçu. Nosso... Ah, o Renato, meu xará de sobrenome, Renato Rodrigues, Renatinho Rodrigues, é, na cidade de Ipanema. Canta pra caramba! Deixa eu ver quem mais aqui. Lá, lá, lá. O Ademar Salles, o Ademar, nosso presidente. O Ademar em São José do Mantimento. Boa, Chuchu. Pô, vai pintar o Jota Quest aqui na Rádio Nova agora, galera, ó. Ó.
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0: Vou até chuchu J Quest pra galera no Orelhão.
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0: A galera pediu Jota Quest, né, Chuchu? Acenda o farol e Jota Quest encontrar alguém. Bom, né? Manda pra gente aqui o seu Orelhão Toca Duas, tá, Chuchu? Manda aqui pra Rádio Nova, 984541735. O Orelhão Toca Duas. Duas músicas na sequência musical da Nova com seu artista preferido. Vambora curtir a Mariana Fagundes com Panda e a galera do Cê Tá Doido? Agora, antes tem a musiquinha do Chuchu.

0: Porque com ele sempre dá certo. 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
1: mim. Boa, até Chuchu clareou, Ivete Sangalo. Deixa eu dar uma giradinha na roleta pro intervalinho. Já já tem Luan Santana pra você aqui na Nova. 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

Oi, Chuchu, legal estar com você aqui na Rádio Nova, né? Diego Braz está no Nossa Senhora Aparecida, ainda está no 0x0, não conseguiu arrumar a namorada. Deixa eu mandar um alô pro Vitor. É, Célio Vitor está em Lajinha. Ô, Célio Vitor! E também mandar um alô pra Luciana. Ô, Luciana! Luciana de Alto Caparaó. Ô, Luciana! Arruma essa Alexia aí, Luciana! Chuchu! Luciana, em Alto Caparaó.

0: Esse é o MC Massina, chuchu, pras glamurosas. Ai, ai, ai.
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0: Bom, galera, ó, daqui a pouquinho vai rolar o Popline aqui na Nova com o Ellie Glazer. E amanhã, 11 da manhã, tem mais Orelhão da Nova FM 88.3, chuchu. Ó, brigadão aí pelo seu carinho, pela sua audiência e pela sua participação com o Ronaldão Chuchu aqui na Rádio Nova. Boa terça-feira pra você e pra sua família. 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Valeu, tchau!

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2: É bom demais estar na sua companhia na Rádio Nova FM. Tô chegando. A partir de agora, Iglesias Sérgio e a sua companhia nesta terça-feira, hoje, 29 de setembro. Como é que tá sendo a sua tarde? Tudo bem? Tudo certo? Aqui no Popeye, música, informação, nosso bate-papo, depois do nosso querido Chuchu no Orelhão da Nova. Agora, Iglesias Sérgio e a sua companhia aqui na Rádio Nova. Eu desejo pra você uma tarde maravilhosa. Obrigado você pelo carinho, pela companhia. Bora aumentar o volume que tá apenas começando.

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1: Olha só, o veterano Galvão Bueno fez o pedido para Ancelotti após a vitória da seleção brasileira. Pois é, o narrador esportivo analisou o desempenho da seleção brasileira em amistoso contra a Austrália e sugere alteração tática ao técnico, né? Galvão, ele usou aí as redes sociais para fazer essa análise da vitória da seleção brasileira por 4-2 sobre a Austrália. E aí, meu amigo, embora não tenha visto uma grande atuação da equipe canarinha, o narrador apontou aí aspectos positivos e fez um pedido ao técnico Carlo Ancelotti. O comunicador sugeriu que Ancelotti abandone o esquema 4-2-4 em favor de uma formação com três atacantes, que, segundo ele, predominou aí durante todo o jogo. Essa mudança na visão de Galvão seria importante para o desempenho da equipe. E você que está acompanhando, você está gostando do desempenho da seleção brasileira ou você concorda com essa sugestão de Galvão Bueno?
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1: 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E aqui na Rádio Nova, rolando para você as queridinhas já selecionadas da nossa programação. E para ficar ainda melhor, você deixa o seu recado aqui através do nosso WhatsApp 33984541735 para você participar. Fala para mim, o que você tá fazendo? Você tá de boa trabalhando neste momento? Tá sintonizado pelo radinho do carro? Obrigado pela sua carona, pela sua companhia na Rádio Nova. É uma alegria imensa ter você aqui curtindo o nosso programa Popline. E claro, participando, se interagindo também. O meu amigo Mike, tá ligado? Tá curtindo a Rádio Nova, tá neste momento, tá passando por Martins Soares, tá conectado aqui na Nova. Oi, boa tarde! É, tá dirigindo, né, Mike? Bom trabalho aí, obrigado pela companhia. Tá conectado aqui na Nova. Quem também tá em sintonia, abraço aqui na programação. A Rose já mandou aqui a mensagem dela, tá ligada? Tá em sintonia, não perde aqui a nossa programação na Rádio Nova. Obrigado aí pelo carinho, pela companhia. Valeu, Rose. Obrigado pelo carinho de sempre. E através do nosso WhatsApp você manda o seu recado 33984541735 para você deixar o seu recado, participar, se interagir e fazer parte da nossa programação. E por aqui, a música não para. Agora tem Eduardo Costa, Imagina Eu. 88.

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2: Pois é, através do nosso WhatsApp, você mandando o seu recado, você participando pelo 33984541735 para você participar, deixar o seu recado, fazer parte da nossa programação aqui na Rádio 9 FM. Então, já mandou o seu recado? Ainda não? Manda aqui, ó, 33984541735, é para você participar, se interagir e fazer parte da nossa programação. Quem tá mandando recado aqui, participando aqui na nossa programação aqui, o nosso amigo Daniel Venâncio, tá ligado no bairro São Vicente, tá ligado, tá em sintonia com a Nova, mandando um abraço especial aqui pra Simone Cândido, todos os ouvintes, William, Adria, Tarcísio, todo mundo que tá ligado e trabalhando neste momento, curtindo a Rádio Nova, obrigado aí pelo carinho, pela companhia na nossa programação aqui na Rádio Nova.
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1: 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Minuto Notícias. Carro bate em mureta na BR-262 em Martins Soares e deixa ferido. Um acidente deixou uma pessoa ferida na noite desta última segunda-feira, dia 28 de setembro, na BR-262 em Martins Soares. Segundo informações, o acidente aconteceu por volta das 19h30, 7h30 da noite. O veículo seguia pela rodovia no sentido Ibatiba, Espírito Santo, para Manhuaçu, quando atingiu a mureta que divide as

0: motoristas. Com impacto, uma pessoa ficou ferida. Uma equipe do Serviço de Atendimento Móvel de Urgência, o SAMU, foi acionada e realizou o socorro da vítima. Não faltam críticas para a falta de sinalização e a pouca iluminação no trecho em que está instalada a defesa metálica no meio da pista da BR-262. O local é palco constante de acidentes. Para mais detalhes, para maiores informações, tribunadoleste.com.br.
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0: Na melhor sintonia, agora 4h21.
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0: E através do nosso WhatsApp, a sua participação, o seu recado aqui, 33984541735 para você participar e se interagir e fazer parte da nossa programação na Rádio Nova. Então, bora conferir o recado da galera. Quem tá aqui, ó, o Leandro Padeiro tá aqui. Fala comigo, Leandro.
2: Boa tarde, meu amigo. Já estou aqui conectado, na sintonizado, na maior e na melhor. Aquele abraço e uma boa tarde a todos.
0: Valeu, Leandro. Abraço pra você, pra todos aí ligados, conectados aqui na nossa programação na Rádio Nova. Quem tá aqui também, o Shaolin, tá ligado? Tá aqui mandando um alô especial pra toda a comunidade Santa Luzia. E ele pediu aqui um sucesso aqui do Ferrugem. Um abraço pra você, Shaolin. Obrigado pelo carinho, pela companhia. Tem mais recado, tem mais alô aqui na Rádio Nova.
3: Boa tarde, Alegria. Boa tarde. Amigo do coração, voz de trovão. Tô aqui prestando um serviço a um cliente ligadinho na tua programação. Se der um tempinho, meu irmãozinho, toca aquela música. Se é pra chorar, então que eu choro. Agora, né, garoto? Tô aqui sofrendo, trabalhando. Deixa aí um abraço a você, a toda a sua equipe que trabalha, a todos os manhãs da região. Uma feliz tarde, quarta-feira. Fica com Deus, meu irmão.
0: Valeu, Vieirinho. Abraço pra você. Uma ótima tarde. Obrigado pelo carinho, pela companhia. E você que ainda não mandou o seu recado aqui, 33984541735 pra você participar e deixar o seu recado aqui na Rádio Nova. Como é que tá o clima por aí, hein? Aqui em Manhuaçu, neste momento, a gente confere a temperatura. 30 graus neste momento, umidade relativa do ar, 61%. E a mínima prevista pra hoje, 19 graus. E aqui você fica bem informado na Rádio Nova FM. E bora com mais uma sequência por aqui. A música não para. 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

E aqui no Popline vamos levando para você informação, alegria, claro, a sua participação através do 339-8454-1735. E agora vamos aqui dar aquela vasculhada no mundo dos famosos. Vamos falar aqui do Renato Aragão, ele que tem 91 anos. Meu amigo, pois é, Renato Aragão e a filha devem ficar cara a cara em audiência de conciliação. E existe aí esse conflito familiar, meu amigo. Pois é, a filha do Renato Aragão, a Juliana Rangel, de 49 anos, ela cobra dele R$ 872.485,58. É, pensa bem. Então, para você que tá ligado, tá em sintonia, o motivo de toda essa esse conflito familiar, né, que ela está cobrando aí R$ 872.485,58. Então, ó, e ela aguarda a justiça determinar se poderá participar da audiência por videoconferência. Pois é, eles vão se encontrar nessa audiência aí, né, na conciliação, né, que a herdeira do humorista, ela move contra ele, e o Tribunal de Justiça do Rio de Janeiro confirmou a quem, nesta terça-feira, dia 29, que procede a informação. A conciliação foi designada para o dia 26 de outubro, às 13 horas. Pois é, como mora em Santa Catarina, a filha mais velha do humorista teria solicitado ao tribunal autorização para participar da audiência de conciliação por meio de videoconferência. O pedido, no entanto, ainda não foi acatado, o que pode resultar em um encontro entre pai e filha. E a informação foi inicialmente divulgada pela colunista Fábia Oliveira, do Metrópolis. Para você que está ligado, está em sintonia, conforme aí, então, ó, a motivação desse processo, né, da filha, que ela moveu aí contra o Renato Aragão, né, contra o seu pai, ela cobra o valor de R$ 872.485,58 no processo. A confusão familiar começou porque a filha do humorista alega que vendeu um imóvel que recebeu como herança de sua falecida mãe, a Marta Maria Rangel, em 2018, fez um empréstimo ao pai, entregando a ele em espécie o valor de R$ 950.000. O prazo final para a devolução do valor seria até 31 de dezembro de 2023. No entanto, né, Renato não teria devolvido, né? Devolveu aí somente cerca de 77 mil. Com isso, Juliana moveu um processo contra o pai, cobrando o restante. E em novembro de 2025, para você ver a polêmica, né? O tamanho de toda essa confusão, né? De toda essa polêmica, né? Em novembro de 2025, a equipe de Renato se manifestou sobre o caso e afirmou em nota que há mais de 10 anos ficou acordado que uma parte dos recursos herdados por Juliana, né, da herança de sua mãe, fosse administrada pelo pai, que a intenção

sempre foi garantir que seu patrimônio estivesse protegido, bem organizado, de forma que ela pudesse utilizá-lo com tranquilidade ao longo do tempo. Então, e aí? Agora vamos aguardar aí as próximas etapas dessa situação aí entre Renato Aragão e a sua filha, a Juliana Rangel. Pois é, meu amigo, que situação, hein? Para você conectado aqui na Nova, aqui a informação é o nosso bate-papo e você faz parte da nossa programação. 88,3. Pois é, boa tarde para você que tá na sintonia da Rádio Nova FM, a melhor. 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Pichote, mania boba, aqui no Popline as melhores da sua programação.

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1: 5 horas.
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0: 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Isso é Maiara e Moraes, é melhor que imaginei.
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1: com você na melhor sintonia, fazendo a festa no seu rádio neste finalzinho de tarde, hoje 29 de setembro, terça-feira. Como é que tá sendo a sua terça-feira, hein? Bom demais ser você aqui na Rádio Nova.
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1: O Fernandinho tá aqui, tá ligado, tá em sintonia, né? Tá curtindo a Rádio Nova. Fernandinho, quando vai mandar áudio aqui, ele sempre manda aqui, ó, o Adriano. O Fernandinho, o Adriano, ele tá aqui aos domingos, né? Ele tava fazendo aqui algumas folgas aqui, né? E agora, nesse horário, quem tá aqui agora é o...
3: Eli Gleizer Sérgio.
4: Eli Gleizer
1: Sérgio. Um abraço pra você, obrigado pelo carinho e pela companhia. Quem tá na sintonia da Nova FM também, abraço aqui na programação pra Gislaine, tá lá em Abricampo, tá conectada aqui na Rádio Nova.
5: Oi, boa tarde!
1: Obrigado pelo carinho também, a Vanilda, meu amigo César o Formigão, um abraço, uma ótima tarde. Obrigado pela companhia de sempre aqui na Rádio Nova. É o nosso bate-papo aqui na melhor sintonia através do nosso WhatsApp. Você que ainda não mandou o seu recado, 339-8454-1735 para você bater aquele papo legal, né?
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1: Luan Pereira e Country Beach.

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12: Chegando à última sequência do Popline aqui na Rádio Nova FM. Quem tá na sintonia da nossa programação? A Vânia Lima. Ô, Vânia, boa tarde pra você. Obrigado pelo carinho. Bom finalzinho de tarde, né? Tá sempre conectada. Sempre curtindo aqui a nossa programação na Rádio Nova. Ó, e agora, neste momento, o clima, a temperatura para você que está conectado, 30 graus. E a temperatura deste momento tá se mantendo, né? O calorzinho aí, hein? Umidade relativa do ar, 64%. E a mínima prevista para hoje, 19 graus. Para você que está conectado, daqui a pouco, 6 em ponto, tem a Hora do Ângelus, com a apresentação do Padre Carlos Antoé Luiz Nascimento. Momento especial de reflexão e oração para você aqui na Rádio Nova FM. E na sequência tem o Vibe da Nova e a sua companhia, Rafael Muniz, trazendo o melhor da música para você aqui na nossa programação. E nós temos encontro marcado amanhã, 15h, se assim um bom Deus nos permitir, é claro. Um abraço carinhoso, obrigado pelo carinho de sempre. Amanhã tem mais 15h, eu espero você aqui na melhor sintonia. Tchau, tchau, fui!

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2: Boa noite, meu amigo, boa noite, meu irmão. Alegria, paz, bênçãos de Deus na sua vida. Agradeçamos a Deus o dia, os trabalhos. Agradeçamos a Deus a presença e a força, a luz e a graça derramada em nossos corações. Que Deus abençoe nossas famílias e nossos lares. Chegando ao final de mais um dia, início da noite, agradeçamos a Deus pelo seu amor infinito derramado em nossas vidas. A partir do trabalho, rezemos pelos doentes, enfermos, famílias enlutadas, idosos. Agradeçamos a Deus as nossas famílias e nossos lares. O anjo do Senhor anunciou a Maria, e ela concebeu do Espírito Santo. Ave Maria, cheia de graça, o Senhor é convosco, bendita sois vós entre as mulheres, bendito é o fruto de vosso ventre, Jesus. Santa Maria, Mãe de Deus, rogai por nós, pecadores, agora e na hora de nossa morte. Amém. Eis aqui a serva do Senhor, faça-se em mim segundo a vossa palavra. Ave Maria, cheia de graça, o Senhor é convosco. Bendita sois vós entre as mulheres. Bendito é o fruto de vosso ventre, Jesus. Santa Maria, Mãe de Deus, rogai por nós, pecadores, agora e na hora de nossa morte. Amém. E o Verbo se fez carne e habitou entre nós. Ave Maria, cheia de graça, o Senhor é convosco. Bendita sois vós entre as mulheres. Bendito é o fruto de vosso ventre, Jesus. Santa Maria, Mãe de Deus, rogai por nós, pecadores, agora e na hora de nossa morte. Amém. Rogai por nós, Santa Mãe de Deus, para que sejamos dignos das promessas de Cristo. Oremos. Infundi, Senhor, a vossa graça em nossos corações, para que, conhecendo pela anunciação do anjo a encarnação de Jesus Cristo, vosso Filho, cheguemos por sua paixão e cruz à glória da ressurreição. Ó nosso Senhor Jesus Cristo, vosso Filho, que é Deus, na unidade do Espírito Santo. Amém. Glória ao Pai, ao Filho e ao Espírito Santo, como era no princípio, agora e sempre. Amém. As almas dos fiéis, pela misericórdia de Deus, descansem em paz. Amém. Anjo de Deus, que por divina piedade sois minha guarda e proteção, iluminai-me, guardai-me, dirigi-me, governai-me. Amém.

Boa noite, queridos ouvintes da Rádio Manhuaçu, da Rádio Nova. Retornamos com mais reflexões sobre Maria Santíssima, nossa querida e amada mãe. As verdades sobre a Virgem Maria são admiráveis. Por isso, tudo que se refere à sua pessoa refulge perante os nossos olhos com esplendor sempre novo. Os dons sobrenaturais que a embelezam e tornam capaz de desempenhar a sua missão junto a Cristo, ao longo da

a história da salvação, constituem um luminoso farol aceso diante de nós. O seu trabalho cotidiano em Nazaré, servindo e convivendo com o seu filho em companhia de São José, a sua fidelidade no momento terrível da paixão de Jesus e nas horas que precederam a ressurreição, a sua delicada presença nos primeiros passos da comunidade cristã,

0: sempre de conteúdo por amor à vontade de Deus que encerra. Assim o entendeu a tradição cristã, cheia de hinos, cânticos e invocações marianas. E, no entanto, devemos reconhecer ao mesmo tempo que ainda estamos longe de compreender e descobrir toda a dignidade e grandeza espiritual de Nossa Senhora, de Maria Santíssima, a nossa mãe. A Igreja, enfim, nós, a Igreja, veneramos Maria com um afeto filial, como uma mãe amadíssima, e a consideramos modelo de fé, modelo de esperança, modelo de caridade e de todas as outras virtudes. Persuadidos desta realidade que, de tão perto, nos diz respeito, desejamos progredir com força na experiência particular do amor materno de Maria, que conduz diretamente, como repetia São José Maria, a encontrar o amor de Deus Pai, de Deus Filho e de Deus Espírito Santo. Então não tenha dúvida, estar ligado a Maria, ser devoto verdadeiramente de Maria Santíssima e seguir os seus exemplos, pois ela é o nosso modelo de fé, nós vamos nos aproximar desta forma, como disse o santo, ao amor de Deus, Deus Pai, Deus Filho, Deus Espírito Santo. Esse é o convite para hoje. E assim nós encerramos as reflexões, ou a reflexão, desse dia. E amanhã estaremos de volta nesse mesmo horário. Fiquem todos com Deus e até lá.
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11: E aí, pessoal, ótima noite pra você que tá na sintonia. Eu tô chegando por aqui pra gente fazer aquela festa, aquela resenha no seu rádio.
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2: Opa, e aí galera, ótima noite pra você que tá na sintonia. Tô chegando por aqui pra gente fazer aquela festa, aquela resenha gostosa que só a Nova FM tem pra você aqui na sua noite, né? Noite gostosa, hoje é terça-feira, 29 de setembro do ano 2026. E aí, tudo certinho? Tudo muito bom? Já matou o leão do dia, né? Pois é, que bom. Pra você que tá indo pra casa, tá no trânsito, tá na 262, tá na 116, enfim. Muito obrigado pela sua companhia. E aí no caminho você vai relaxar, vai curtir música boa. E é claro, me fazer companhia. Olha que honra, hein? Olha que honra que eu estou tendo em ter a sua companhia, hein? Tudo certinho. Ó, o WhatsApp da Nova tá liberado para você interagir. Pode ficar à vontade. 33 984 54 17 35. Pega o Zap Zap da Nova aí, senta o dedo. Bora descolar aquele sucesso gostoso para você curtir aqui na rádio favorita da região.
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2: É a queridinha da região tocando as melhores músicas para você. Sobe o som aí pro jeito moleque. Sutilmente. 6:11.

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0: Agora 6h40 na Nova, ótima noite pra você que tá na sintonia.
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15: Nova 71. Muito bem, de volta por aqui. Deixa eu mandar um abração aqui pra minha amiga, tá ligadinha, curtindo a programação. É a minha amiga Elisângela Mendes, lá do Santo Apolinário, Simonésia. Abração pra galera aí de Simonésia. Ela falou assim, ó, estou aqui na minha corridinha, fazendo a minha corridinha e ligadinha na Nova FM. Toca Simone Mendes e Menos é Mais. Tá bom. Pedro Pecado, né? Tá bom, vai curtir aí na sequência, tá bom? Ô Elisângela, forte abraço pra você e uma ótima caminhada também aí, né? Ah, pois é. Eu já fiz a minha hoje pela manhã. É bom demais, né? Muito bom, muito bom. Deixa eu mandar um beijão também aqui pra minha amiga Cíntia, lá em São João do Maiuaçu, tá ligadinha com a gente. Córrego Jatobá. Pediu música na programação, pediu o som de Pixote. Tá bom, vai curtir aí na sequência. Beijão pra você, tá bom? Cíntia, muito obrigado pela sua companhia aqui no Vibe da Nova.
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0: Legal, tá aí o som do Alanzinho Coreano, Espetinho. Agora 7h10 na Nova, ótima noite pra você.
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0: Legal, tem o som da Andy Flores, né? Eita, que a língua travou aqui. E a Japinha Conde. Ai, ai, ai, essa língua tá precisando de fazer uns exercícios, né?
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Legal, tá o som da Ana Vitória, Se Eu Usasse Sapato. Ótima noite pra você que tá na sintonia, curtindo aqui o Vibe da Nova. E aí, o WhatsApp da Nova tá liberado pra você interagir, viu? 33 984 54 17 35. Bora indicar aí aquela música bacana que você tá afim de curtir. Você que tá no trabalho ainda, você que tá de boa em casa, é terça-feira, mas é dia de pedir música aqui no Vibe da Nova. Dia não, né? Noite. Ai, ai, ai. Segura aí que eu vou para um rápido intervalo e eu volto já já com mais música boa para você. Mas antes, deixa eu mandar um abraço aqui pro meu amigo, é o Adriano. O Adriano, ele tá curtindo a gente lá no município de São José do Mantimento. Ele falou: Rafael, manda um alô para mim aí, porque eu vou sair da área de sinal aqui agora. E eu quero só para deixar registrado que eu tô curtindo a Nova. Então tá bom, um abraço aí, tá bom, Adriano? Gente boa.

0: Boa, galera de São José do Mantimento, só tem gente boa, né? Abração pra você aí, tá bom, meu querido? Obrigado pela sintonia. Segura aí, rápido intervalo, e daqui a pouquinho tem a música que ele pediu aqui, ó, na programação. Com Bruno e Barreto.
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0: 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Muito bem, deixa eu mandar um abraço aqui pra minha amiga que tá ligadinha, tá curtindo a nossa programação. É a Simone, Simone Cândido, tá ligadinha. Tá curtindo a Nova FM. Opa! Fala comigo, Simone, boa noite pra você. Fala comigo aí, deixa eu ver aqui.
1: Boa noite, tudo bem com você?
0: Tudo, tudo jóia. Fala comigo aí.
1: Falando, eu tô falando na casa de São Francisco de Assis.
0: Ah, é?
1: Tá longe. Na casa da amiga que mudou cá pro bairro São Francisco de Assis.
0: Ah, tá. É... E aí, qual vai ser?
1: Coloca pra mim aí, Zé Neto.
0: Zé Neto?
1: Mega Ré. E oferecer pra todos os ouvintes que estão escutando essa noite.
0: Tá bom, é.
1: Tá bom?
0: Tá bom. Mega Ré,
1: fica
0: você tem
1: com
0: certeza?
1: Deus.
0: Mas não é com o Zé Neto, não, tá? Eu acho que não, hein?
1: Ai, Rafa, falei o nome errado no homem, hein?
0: Ah, falou.
1: É Neto Brito.
0: Valeu, Simone. Beijão pra você. Muito obrigado aí pela sintonia, tá? Deixa eu ver quem mais tá curtindo a programação. A Cintia eu já falei, né? Abração aqui pra Raíssa lá de Manhumirim. Tá curtindo a programação aqui, pediu música. Ela pediu música do Mirosmar, Zezé de Camargo. Tá bom. Beijão pra você, tá bom, Raíssa? Ela manda abraço pra todos os ouvintes e pra família dela que tá curtindo.
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0: Agora tem o Luan Pereira e o Neto Brito.

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15: Muito bem, de volta por aqui. Deixa eu mandar um abraço aqui pra minha amiga, a Dona Margarete. Tá ligadinha, tá sintonizada com a gente lá na região metropolitana de Belo Horizonte. Dona Margarete, muito obrigado aí pela sintonia de todas as noites, tá curtindo a gente. Forte abraço aí, viu, minha amiga? É áudio, né? É áudio. Então tá, vamos ouvir o áudio aqui da Dona Margarete. Fala comigo, Dona Margarete.
16: Boa noite, meu querido Rafael.
15: Boa noite. Bom, fala comigo.
16: Passa a mão na Tocinho Lima pra nós, viu?
15: Então tá, joia. Beleza, muito obrigado aí pela sintonia, carinho da audiência de todas as noites aqui no Vibe da Nova. Aproveitar e mandar um abração pra minha amiga, tá ligadinha com a gente, a Vânia Lima, tá sempre curtindo a gente, bairro Nossa Senhora Aparecida, lá no Reduto, quem tá sempre curtindo a gente é a Claudineia Rodrigues, tá ligadinha, um forte abraço aí pra galera de Reduto, curtindo a Nova FM, é a queridinha da região.
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0: Legal, legal. Pessoal, e a Débora Seco, hein? Mais uma vez causou nas redes sociais ao compartilhar cliques de biquíni neste último domingo. A atriz de 46 anos postou aí fotos fazendo diversas poses e exibindo aí a sua barriguinha trincada e corpo sarado. É, pois é. E a legenda, ela colocou o seguinte, abre aspas, domingo feliz, fecha aspas. Ela estava relaxando e tomando sol em sua cobertura no Rio de Janeiro. Como de costume, Débora recebeu centenas, mas centenas e centenas de elogios dos fãs, tá? Como do tipo, impecável. Declarou aí um fã, que mulherão, exaltou mais um outro. Ai, ai, ai, ela foi pedida em casamento. Abre aspas, eu quero casar com você, fecha aspas. Declarou um outro fã. O fato é que a cada clique da Débora Seco, pessoas acabam perdendo o ar. Essa é a verdade, né? Tá bom, mas que ela continua causando nas redes sociais, ela continua, né? De forma positiva, ela tá bem consigo mesma, isso é muito importante, não é verdade? Pois é. Bora para um rápido intervalo e eu volto já já com mais música boa para você. Segura aí.
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2: 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Legal, deixa eu mandar um beijão aqui pra Érica, lá da cidade de Caputira, tá ligadinha? Olá!

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1: Obrigado! Valeu, Pandinha.
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0: Legal, tá aí o som da Simone Mendes, Beleza Ignorante. 8h44 na Nova.
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12: Legal, de volta por aqui, deixa eu mandar um abração aqui, ó, um beijão pra essa galera que tá curtindo a Nova FM, a Radassa, né, tá ligadinha com a gente, lá do São Vicente, pediu música na programação, pediu o som aqui do Matheus e Cauã e o Jorge Matheus, né, vai curtir agora aí, falou assim, ó, quero mandar especialmente para as mulheres gostosas que estão comigo aqui nessa noite, tá bom, né, ó, a Joelma, Joana e Rafaela, então tá bom. Abraço pra você, tá bom, Radassa? Obrigado pela sintonia. A Rafaela também tá ligadinha aqui, ó. Pediu música na programação. Mandando abraço também aí pra Joana. Ela falou assim, ó, manda um alô pra Joana, minha trancista do São Vicente. Pra Radassa, pra Joelma e Dalina e o Joel. Beleza. Abração pra essa turma gente boa aí, né? A turma bacana curtindo a Nova FM.

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0: Legal, tá aí o som de Seu Jorge, versão remix. Quem não quer sou eu. 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
0: É a última de hoje, hein, galera? Bora finalizar aqui ao som de Mateuzinho. Foi fiel. Pagodinho de respeito, né? Orgulho.

0: Legal, legal. Mateuzinho foi fiel, fechando aqui o nosso Vibe da Nova dessa terça-feira. Mas ó, fica triste não, porque amanhã tem muito mais Vibe da Nova pra você, o melhor ouvinte, tá bom? Do planeta ainda por cima. É, pois é. Amanhã, logo depois da Hora do Ângelus, com o nosso querido Padre Carlos Altuer e Luiz Nascimento, a gente tem aquele encontro marcado, tá bom? Ó, um beijo, um cheiro gostoso e até amanhã, se Deus quiser. Vem aí a Voz do Brasil. Tô fazendo coraçãozinho pra você, te quero na minha quarta-feira, meio da semana. Valeu, valeu!
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0: 9 horas.
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3: Olá, boa noite.
4: Boa noite para você que nos acompanha em todo o país.
3: Terça-feira, 29 de setembro de 2026.
4: Vamos aos destaques do dia.
3: Trabalho e emprego.
4: População ocupada.